0: 7:02.
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2: 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Te falei, rapaz. Tava na cara que era fake news.
3: Mais uma fake news, Fred Gustavo.

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0: Que coisa linda, que honra, gente.
1: Obrigado. Muito obrigada, gente. Que Deus abençoe vocês. Valeu, Goiânia!
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0: 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Que guitarrista maravilhoso.
1: Nem se o Bon Jovi chamasse, eu subia no palco, só porque é ele mesmo.
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0: mostrar a Marília Mendonça! Linda demais!
1: Palmas pro meu príncipe!
0: Obrigado, pois Marília!
1: Linda. Deus abençoe sua vida,
0: amém. Eu nem dormi a noite pensando na sua participação, viu?
1: Você é tem uma fã aqui pra vida inteira, viu?
0: Ah, obrigada, é eu que sou seu fã demais, te admiro muito, viu?
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0: Parabéns, viu? Oh,
1: parabéns, viu? Que coisa mais gostosa.
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0: É mais um hit do Yuri Martins? Ah, eu quero saber a novidade, ladrão. Lula já saiu da cadeia, ladrão.
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0: Mas aí, Alicia, o que é aquilo ali?
1: Aquilo é um cavalo, olha.
0: Esse cavalo amarelo.
1: Vai estar na moda, gente.
0: Mas que moda, cavalo só tem bairro, rapaz.
1: A onda agora é o cavalo amarelo.
0: Mas então quer dizer que focinho de porco é tomada. Tô louco, então.

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1: Faz barulho pro JP aí, gente.
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Ei, psiu, fala comigo! Essa é a vibezinha do Thiago Brava.

Pisate!

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0: muitíssimo obrigado!
1: Maravilhoso!

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essa ligação covarde. Tô sabendo sim da sua grande novidade. Vai casar. É amanhã, né? Tô feliz.

0: horas e 7 minutos.
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2: Não assusta não, meu povo! Nós não tem problema na cabeça nem mais.

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1: Cinco horas e 17 minutos.
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Bom dia, meus irmãos e irmãs, neste domingo, dia do Senhor, que a paz esteja com você. É dia do Senhor e domingo é um dia maravilhoso, é um dia de rezar, é um dia de se dedicar à família, é um dia de amar mais, de perdoar mais e de viver intensamente esses dons que Deus nos dá, principalmente o dom da vida. Em nome do Pai, do Filho, do Espírito Santo. Amém. Senhor, razão de nosso existir e ponto de chegada de toda nossa busca humana e existencial. No início desta manhã, queremos pedir a nossa própria conversão. Dai-nos, Senhor, a graça da verdadeira conversão. Ó Deus, por intercessão de Santa Mônica e Santo Agostinho, dai-nos a graça da verdadeira conversão. Ó Santa Mônica, que pela oração e pelas lágrimas alcançaste de Deus a conversão de vosso filho e de vosso marido, olhai para o meu coração amargurado e nesta manhã eu coloco esta pessoa em particular para que possa ser abençoada também com a conversão. Santa Mônica, que perseverou na oração e é um exemplo e modelo de mãe, que vossas orações se juntem às minhas para comover o bom Deus, a fim de que Ele, Deus vivo e verdadeiro, faça com que esta pessoa, por quem rezo, possa voltar ao bom caminho. Ó Deus, por intercessão de Santa Mônica, chame de volta à casa paterna este filho pródigo. Dai-me, ó Deus, por intercessão de Santa Mônica, esta alegria e serei para sempre agradecido. Nesta manhã, reze comigo, oremos. Ó Deus, consolador dos aflitos, saúde dos que em vós esperam, que aceitaste misericordiosamente as piedosas lágrimas da bem-aventurada mãe Mônica pela conversão do

0: filho Agostinho e do marido Patrício. Concedei-nos pela vossa intercessão que choremos nossos próprios pecados e encontremos a indulgência de vossa graça. Por nosso Senhor Jesus Cristo, vosso Filho, na unidade do Espírito Santo, e rezemos um Pai Nosso, pedindo a nossa conversão e a conversão dos nossos familiares. Pai Nosso, que estais no céu, santificado seja o vosso nome, venha a nós o vosso reino, seja feita a vossa vontade, assim na terra como no céu. O pão nosso de cada dia nos dai hoje, perdoai-nos nas nossas ofensas, assim como nós perdoamos a quem nos tem ofendido, e não nos deixeis cair em tentação, mas livrai-nos do mal. Amém. O Senhor esteja convosco, Ele está no meio de nós. Que nesta manhã a bênção de Deus recaia sobre todos. Abençoe a água pela efusão do Espírito Santo, a roupa dos enfermos, as fotos de família e a jornada de trabalho. Em nome do Pai, do Filho, do Espírito Santo. Amém. Santa Mônica, rogai a Deus por nós. Amém.
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Hoje é dia 30 de agosto, hoje é dia nacional de conscientização sobre a esclerose múltipla. Hoje é dia internacional das vítimas de desaparecimentos forçados, instituído pela Assembleia Geral.

0: Geral das Nações Unidas, ONU, e hoje é Dia Nacional do Perdão. Tem aniversário da atriz e modelo americana Cameron Diaz. Gabigol, futebolista brasileiro, nasceu em 1996. E Sofia Valverde, atriz brasileira, que nasceu em 2005. Fatos históricos e jornalísticos. Voltando no tempo, em 1994, o Senado aprovava o projeto de lei que transformava em crime hediondo o homicídio qualificado ou praticado por grupos de extermínio. A escritora Glória Pérez, que teve a filha Daniela assassinada em 1992, encabeçou o movimento e colheu 1,3 milhão de assinaturas. Em 2020, ocorria um dos maiores terremotos da história da Bahia, com magnitude de 4,6. E em 2021, as últimas tropas americanas restantes deixavam o Afeganistão, encerrando o envolvimento dos Estados Unidos na guerra. Amanhã tem mais Agenda do Rádio. Um grande abraço e até lá.
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0: horas e 14 minutos.
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0: 6:25.
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5: 6 horas e 51 minutos.

0: 6:59.
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0: 11:22.
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0: céu, a justiça mesmo. Foge dele e vai lá em casa. Hein, hein, hein?
1: 7:29.
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2: Hoje celebramos o 22º encontro do Tempo Comum. Iniciamos a nossa celebração cantando.

0: Em nome do Pai, do Filho, do Espírito Santo. A graça de nosso Senhor Jesus Cristo, o amor do Pai e a comunhão do Espírito Santo estejam convosco.
1: Bendito seja Deus que nos reuniu no amor de Cristo.
0: Bom dia.
1: Bom dia.
0: Ixi, não acordaram não? Bom dia.
1: Bom dia.
0: Amado povo de Deus, eu sou o diácono Vinícius, da paróquia Sagrado Coração de Jesus, localizada no Parque Alvorada, na cidade de Dourados. Com muita alegria, recebi o convite do padre Flávio para estar celebrando

com vocês este domingo. Eu ainda então sou diácono, como eu disse, possivelmente serei ordenado sacerdote até o final do ano, mas eu ainda não tenho a data, que é diferente de um casamento que você chega na secretaria e escolhe a data, o diácono não escolhe, é o bispo que decide a data, então eu estou nesse período aguardando o bispo decidir a data da ordenação sacerdotal, mas possivelmente até final do ano, então me torno padre. Peço que desde já vocês sempre continuem rezando pelas vocações, sobretudo religiosas e sacerdotais. E juntos celebramos hoje o 22º domingo do tempo comum. Antes de nos aproximarmos do altar da palavra, da Eucaristia, peçamos perdão ao Senhor por todas as vezes que nós nos afastamos do seu amor, por todas as vezes que caímos no pecado, por todas as vezes que experimentamos a fragilidade humana. Por isso, cantemos o nosso ato penitencial.

0: Deus eterno e todo-poderoso, tenha compaixão de nós, perdoe os nossos pecados e nos conduza à vida eterna.
1: Amém.
0: Com a certeza de que somos amados e perdoados por Deus, glorifiquemos a Deus cantando.

Oremos. Possamos depositar diante do altar do Senhor as nossas intenções, os nossos pedidos, os motivos que te trazem aqui no dia de hoje. Que nesse momento possamos elevar todas as nossas necessidades, os nossos agradecimentos e pedidos. Deus onipotente, fonte de todo dom perfeito, semeai em nossos corações

corações o amor ao vosso nome, e estreitando os laços que nos unem convosco, fazei crescer em nós o que é bom, e guardai com amorosa solicitude o que nos destes. Por nosso Senhor Jesus Cristo, vosso Filho, que é Deus, e convosco vive e reina, na unidade do Espírito Santo, por todos os séculos dos séculos.

Leitura do livro do profeta Jeremias. Seduziste-me, Senhor, deixais-me seduzir. Foste mais forte, tiveste mais poder, tornaste-me alvo do irição. Do dia inteiro, todos zombam de mim. Todas as vezes que falo, levanto a voz, clamando contra a maldade, invocando as calamidades, a palavra do Senhor tornou-se para mim fonte de vergonha e de chacota o dia inteiro. Disse-me comigo: não quero mais lembrar-me disso, nem falar mais em nome dele. Senti então dentro de mim um fogo ardente a penetrar-me o corpo todo. Desfaleci sem forças para suportar palavras do Senhor.

Leitura da Carta de São Paulo aos Romanos. Pela misericórdia de Deus, eu vos exorto, irmãos, a vos oferecerdes em sacrifício vivo, santo e agradável a Deus. Este é o vosso culto espiritual. Não vos conformeis com o mundo, mas transformai-vos, renovando vossa maneira de pensar e de julgar, para que possais distinguir o que é da vontade de Deus, isto é, o que é bom, o que lhe agrada, o que é perfeito. Palavra do Senhor.

0: O Senhor esteja convosco.
1: Ele está no meio de nós.
0: Proclamação do Evangelho de Jesus Cristo segundo Mateus.
1: Glória a vós, Senhor.
0: Naquele tempo, Jesus começou a mostrar a seus discípulos que devia ir a Jerusalém e sofrer muito da parte dos anciãos, dos sumos sacerdotes e dos mestres da lei, e que devia ser morto e ressuscitar ao terceiro dia. Então Pedro tomou Jesus à parte e começou a repreendê-lo, dizendo: Deus não permita tal coisa, Senhor, que isto nunca te aconteça. Jesus, porém, voltou-se para Pedro e disse: Vai para longe, Satanás. Tu és para mim uma pedra de tropeço, porque não pensas as coisas de Deus, mas sim as coisas dos homens. Então Jesus disse aos discípulos: Se alguém quer me seguir, renuncie a si mesmo, tome a sua cruz e me siga. Pois quem quiser salvar a sua vida, vai perdê-la. E quem perder a sua vida por causa de mim, vai encontrá-la. De fato, que adianta o homem ganhar o mundo inteiro, mas perder a sua vida? O que poderá alguém dar em troca de sua vida? Porque o Filho do Homem virá na glória de seu Pai, com seus anjos, e então retribuirá a cada um de acordo com a sua conduta. Palavra da salvação.
1: Glória a vós, Senhor.
0: Ave Maria, cheia de graça, o Senhor é convosco. Bendita sois vós entre as mulheres, e bendito é o fruto do vosso ventre, Jesus. Santa Maria, Mãe de Deus, rogai por nós, pecadores, agora e na hora de nossa morte. Amém. Podemos sentar por um breve momento. Sempre quando eu vou num lugar novo, eu digo assim: não tenho costume de demorar.

Fiquem tranquilos, diácono só fala 2 horas na homilia, mas é só, tá bom? Pouquinho. Brincadeira, antes das 11 a gente já tá em casa. Amado povo de Deus, nós estamos no 22º domingo do tempo comum, neste itinerário, nesse percurso junto com Jesus. E a liturgia desse domingo, ela é muito bonita. Nós poderíamos ficar aqui, sem brincadeiras, horas e horas degustando, saboreando a palavra de Deus, porque cada uma das leituras que foram lidas aqui, nós poderíamos ficar aqui, sem brincadeiras, horas e horas degustando, saboreando a palavra de Deus, porque cada uma das leituras que foram lidas aqui no dia de hoje, elas são belíssimas, mas eu tenho que fazer a opção de ir refletindo alguns pontos para que vocês também não fiquem cansados. Mas eu já adianto, são leituras belíssimas. Gostaria de começar a minha reflexão falando sobre o evangelho que nós acabamos de ouvir. O evangelho de hoje, queridos irmãos e irmãs, nos apresenta um contraste, porque ele é a continuação do evangelho do domingo passado. Só que no domingo passado, quando Jesus pergunta, quem dizem os homens ser o filho do homem? Aí os discípulos respondem, olha, alguns dizem que é os profetas, alguns dizem que é isso, alguns dizem aquilo. E Pedro responde de forma magnífica, iluminado pelo Espírito Santo, ele diz assim, tu és, vocês lembram? Tu és o Filho de Deus. Pedro, domingo passado, ele faz uma profissão de fé, reconhecendo Jesus como Messias, iluminado pelo Espírito de Deus, iluminado pelo pensamento de Deus. E ele faz essa profissão bonita. Mas hoje, quando o assunto muda, Pedro dá uma bola fora. Muitas vezes, isso também acontece conosco. Não é verdade? Tem dias que nós estamos assim, inspirados pelo Espírito Santo. Mas tem outros dias que nós, ai, é cada bola fora, não é mesmo? Pedro, ele vivencia isso de maneira muito visível, domingo passado e hoje. Domingo passado, Pedro fez uma profissão linda de fé. Hoje ele pisa na bola. Hoje Jesus vira para Pedro e fala, vai para trás, Satanás. Por quê? Porque ao apresentar aquilo que iria acontecer com Jesus, Jesus apresentando aquilo que ia acontecer, fazendo o anúncio da paixão, olha meus queridos, eu vou para Jerusalém, eu vou sofrer, eu vou morrer, eu vou ressuscitar, Pedro não aceita isso. Como que o Messias vai sofrer? Como que o Messias vai morrer? Ressuscitar? Como assim? Ele não aceita isso e ele toma Jesus à parte dos outros e repreende Jesus. Olha a audácia de Pedro. Pergunto a vocês, teriam essa audácia de repreender o próprio Jesus? Pedro teve essa audácia de repreender o próprio Jesus, dizendo, Senhor, que Deus não permita que isso aconteça. E aí tem a resposta de Jesus. Vai para trás, Satanás. Tu não pensa as coisas de Deus. Tu pensa como os homens. Tu não pensa as coisas de Deus. Tu és para mim como uma pedra de tropeço. Olha só. Pedro, que semana passada fez uma profissão linda de fé, hoje é chamado de Satanás e pedra de tropeço pelo próprio Jesus. Que bola fora. Mas justamente por isso, porque ele não aceitou o projeto divino de Deus da salvação. Era necessário que Cristo sofresse, era necessário que ele morresse, era preciso, ele deveria ressuscitar. Esse era o projeto, esse era o plano e foi apresentado por Jesus e Pedro não aceitou. Então aqui que está o erro, ele se torna pedra de tropeço quando não aceita o projeto de Deus. Por que, que é chamado de Satanás esse nome tão forte? Porque está sendo um adversário de Deus nesse momento. Está sendo uma pedra de tropeço. Tal como Satanás lá no deserto também foi uma pedra de tropeço para Jesus, quando Jesus estava lá no deserto. Então Jesus utiliza desse termo forte, pesado, mas fala, tu és, afasta-se de mim Satanás, tu és pedra de tropeço. Forte isso. Ninguém gostaria de ouvir isso de Jesus. Mas Jesus disse isso porque Pedro, naquele momento, não pensou como Deus. Pensou de acordo com a realidade humana e não queria aceitar o projeto de Deus. Aquilo que era plano da salvação para todos nós.

Certo? Muito difícil de entender até aqui? Estão acordados? Vou continuar. Depois que Jesus faz essa repreensão a Pedro, que ele corrige Pedro, ele diz assim aos discípulos, prestem atenção, Jesus fala aos discípulos, se alguém quer me servir, pergunto a vocês, vocês são discípulos e discípulas de Jesus? Ixi, Deus de Israel, sim ou não? Então essa palavra é para você, se você quer me seguir, renuncie a si mesmo, depois, tome a sua e me siga. Mas lembra que Jesus começa assim, se você quer me seguir. Eu não sei o porquê você está aqui no dia de hoje. Eu não sei se você foi obrigado pela sua esposa. Eu não sei se foi sua mãe, seu pai que te obrigou a vir no dia de hoje. Mas a palavra de Deus é dirigida aos discípulos. Se você quer ser discípulo de Jesus, aí sim essa palavra é para você. Se alguém quer me seguir, renuncie a si mesmo. Esta palavra, repito a vocês, é dirigida aos discípulos. Eu estou aqui obrigado, eu vim na igreja porque eu fui obrigado, minha mãe, minha esposa, meu marido me obrigou. Esta palavra não é para você. Fica muito tranquilo, porque você não é um discípulo. Esta palavra é para os discípulos, para aqueles que querem seguir a Jesus. Então, se você quer seguir Jesus, aí sim tem que fazer esse percurso. Primeiro, renunciar a si mesmo. E como é difícil, povo de Deus, como é difícil não fazer somente aquilo que nós desejamos, aquilo que eu quero. Como é difícil reconhecer que nós não somos senhores da nossa vida. Não somos. Ele é o Senhor da nossa vida, Jesus. Renunciar a si mesmo é isso, colocar no centro da nossa vida Jesus. Esse é o primeiro passo para quem quer seguir Jesus. Reconhecer que Ele é o Senhor da nossa vida. Quando Jesus fala assim, renuncie a si mesmo, não é para você desprezar a si mesmo, não é para você acabar com seus dons, com a sua personalidade, com aquilo que você tem de bom. Não, mas é colocar Deus acima de tudo. Renunciar a si mesmo é reconhecer, eu não sou o Senhor, eu não sou a senhora da minha vida, eu tenho um Senhor. Então isso é renunciar a si mesmo, o primeiro passo de um discípulo. São discípulos ou não são? Então façam isso, esse é o primeiro passo, reconhecer Cristo como Senhor da sua vida. Primeiro passo. Segundo passo, me ajudem que o diácono já está velhinho, está esquecido. Qual que é o segundo passo, depois de renunciar a si mesmo? Tomar a cruz. E como isso também é difícil. Como é difícil abraçar a nossa cruz. Cada um aqui, eu não conheço vocês, conheço um ou outro que eu já tive contato, um ou outro que eu já fiz alguma missão, um ou outro que eu já tive junto, mas eu, na maioria eu não conheço vocês, eu não sei o nome de vocês, eu não sei o que vocês enfrentam no cotidiano na vida de vocês, mas uma coisa eu tenho certeza, cada um aqui tem uma cruz, cada um aqui já passou ou passará ou está passando por uma dificuldade na vida, cada um está lutando diariamente. Todos nós carregamos as nossas cruzes. E hoje Jesus nos ensina a abraçar a nossa cruz para segui-lo. Abraçar isso que muitas vezes nos pesa, nos cansa, nos deixa desanimados. Porque esse é o caminho da salvação. Se o Cristo, que esse Senhor da nossa vida, passou por esse caminho de sofrimento, você acha que você não vai passar como discípulo? O seguimento a Jesus passa muitas vezes pela dor, e nós sabemos muito bem disso, nós enfrentamos isso muitas vezes, mesmo estando aqui na igreja, mesmo sendo fiel, mesmo participando, tendo uma vida de fé ativa, mesmo assim às vezes nós enfrentamos as dificuldades, porque esse é o caminho de todo discípulo. Só que uma outra coisa eu gostaria de destacar aqui no dia de hoje,
Cruz, abraçar a cruz, não é só abraçar aquilo que é negativo da vida, não, tá bom? Não é só aquela enfermidade, não é aquela doença, aquele...

problema. Abraçar a cruz é também abraçar a nossa missão. E aqui eu gostaria de destacar isso a vocês. Abraçar a cruz é abraçar a missão que nós temos. Jesus abraçou a cruz dele, a missão dele de ser o salvador da humanidade. E todos nós também temos uma missão. Todos nós temos que abraçar a nossa cruz, que é a nossa missão.

com fidelidade. Eu no meu ministério sacerdotal, a religiosa, a freira na vocação dela, vocês como casados, como família, também abraçar a cruz na família, a missão na família, ser um bom pai, ser uma boa mãe, um bom esposo, um bom marido, uma boa esposa, um bom filho. Isso também é seguimento a Jesus, isso também é abraçar a cruz. E todos nós somos chamados a isso, renunciar a si mesmo, tomar a cruz e seguir Jesus. Não tenhamos medo da cruz. Eu sei que eu estou falando demais já, né? Vocês já estão aí cansados, eu acho. Mas eu gostaria que vocês guardassem isso. Não tenham medo da cruz. Jesus nos ensina a abraçar a cruz que nós temos. A missão, aquilo que nós fazemos, devemos abraçar isso. Sabe o que, que nós temos que ter medo? Das pedras de tropeço. Isso é algo muito interessante no evangelho que nós ouvimos. Nós não devemos ter medo da cruz. Nós devemos ter medo das pedras de tropeço. Pergunto a vocês. Possivelmente vocês já tropeçaram na vida, né? Literalmente tropeçar, você está andando e opa, tropecei aqui. Nós nunca tropeçamos em pedra grande. Se a pedra é grande, a gente observa e desvia da pedra. Quando nós tropeçamos, e na maioria das vezes, nós tropeçamos em pedras pequenas. E tomem cuidado. Eu sei que eu sou um jovem diácono ainda, mas se vocês puderem acolher esse conselho desse jovem diácono, tomem cuidado com as pedras pequenas que te fazem tropeçar na tua vida. Não tenha medo da cruz. Tenha muito mais medo das pedras pequenas que estão no teu caminho. Porque são as pedras pequenas que você tropeça que te desviam do caminho de Deus. Por vezes você fala assim, ah, mas vou dar um exemplo muito claro, um básico. Não vou na missa no domingo porque quero dormir mais 30 minutinhos. É uma pedra pequena no seu de tropeço na sua vida. No casamento, vamos dar um exemplo no casamento? Ah, eu vou, tô aqui na rede social, eu vou curtir a foto dessa mulher aqui, que ela é bonita. É só uma curtida. É uma pequena pedra de tropeço no seu casamento. Ah, na minha vocação, vamos colocar um exemplo também na vocação do diácono. Ah, hoje eu vou me dar o luxo de ir a um bar 10 horas da noite, sei lá. Não é ideal para um ministro ordenado, dependendo do bar, dependendo das pessoas com quem ele está. É uma pequena pedra de tropeço. Enfim, poderia aqui citar muitos e muitos exemplos na família, na vocação, na vida, no trabalho. Vamos citar um exemplo no trabalho. Ah, eu odeio corrupção. E louvado seja Deus que você odeia a corrupção, que é nojeira mesmo. Mas eu tenho aqui a oportunidade de dar um jeitinho brasileiro de me favorecer um pouquinho no meu trabalho. Pequena pedra de tropeço na sua vida. Então, às vezes, nós não caímos porque tropeçamos em grandes pedras. Nós caímos e nos afastamos do caminho de Deus porque esbarramos nas pequenas pedras. É naquilo que você diz assim, ah, mas é só um pouquinho. Ah, mas é só um detalhe. Ah, mas isso não vai fazer diferença. E é na diferença que você cai. Então, tomemos esse cuidado. Façamos esse combinado? Sim? Ixi, para já encerrando, para vocês não dormirem, estou brincando. Eu acho muito bonita a primeira leitura no dia de hoje. É uma leitura de um profeta. E ele começa dizendo assim, o profeta Jeremias, ele diz assim, seduziste-me, Senhor, e eu me deixei seduzir. É uma frase muito bonita, que poderia ser aplicada a todos nós, a toda a nossa vida. Mas o que, que eu gosto e acho bonito nessa fala de Jeremias? Seduziste-me, Senhor, e eu me deixei seduzir. Porque isso, na verdade, na vida do profeta, ele está fazendo um lamento. Ele está reclamando com Deus. Por que, que ele está reclamando? Porque ele, seguindo a Deus, ele estava sendo zombado. Ele estava sendo estavam debochando dele, estavam zombando dele, estavam criticando ele. E ele fala, Senhor, mas eu estou te seguindo e eu estou sofrendo tudo isso. Seduziste-me, Senhor. Eu me deixei seduzir e as pessoas estão zombando de mim?

0: que eu acho isso bonito? Porque esse muitas vezes também é o nosso caminho. Quantas vezes você não foi chamado de, ah, você é Papa Hóstia, você é Beato de Igreja, ah, você é conservador, ah, mas não sei o que da família, ah, não sei o que. O seguimento a Jesus, a Deus, passa muitas vezes pela zombaria. E nós devemos que superar tudo isso e manter a nossa fidelidade. Manter a fidelidade sempre. Mesmo diante da dor, mesmo diante das zombarias, mesmo diante quando debocham da sua fé, mesmo quando brincam com a sua fé, permanecer sempre fiel e recordando essa frase de Jeremias: seduziste-me, Senhor, e eu me deixei seduzir. E isso basta. Ele é o Senhor da nossa vida, Ele que nos ajuda a caminharmos no dia a dia, a superarmos as nossas cruzes, a suportarmos o peso das nossas cruzes. Espero que, de alguma forma, você possa levar alguma coisa da palavra de Deus no dia de hoje. Uma coisa que eu gosto sempre, sempre de repetir: nunca saia da igreja como você entrou. Alguma frase você tem que levar. Ah, mas o diácono falou demais. Alguma coisa, pega uma frase. O que você gostou das passagens que foram lidas? Leve para a sua vida. Faça da palavra de Deus um alimento para a sua vida. Faça que ela te fortaleça lá na sua luta cotidiana. Amém? Louvado seja o nome de nosso Senhor Jesus Cristo. Juntos professemos a nossa fé. Creio em Deus Pai Todo-Poderoso,
1: Criador do céu e da terra, e em Jesus Cristo, seu único Filho, nosso Senhor, que foi concebido pelo poder do Espírito Santo, nasceu da Virgem Maria, padeceu sob Pôncio Pilatos, foi crucificado, morto e sepultado, desceu à mansão dos mortos, ressuscitou ao terceiro dia, subiu aos céus, está sentado à direita de Deus Pai Todo-Poderoso, donde há de vir a julgar os vivos e os mortos. Creio no Espírito Santo, na Santa Igreja Católica, na comunhão dos santos, na remissão dos pecados,
0: na ressurreição da carne, na vida eterna. Amém. Caríssimos irmãos e irmãs, supliquemos ao Senhor que inspire as nossas orações e nos faça sentir sede de Deus, como terra ressequida e sem água, pedindo com fé: Senhor, vinde em nosso auxílio.
2: Senhor, vinde em nosso auxílio.
3: Para que os bispos, os presbíteros e os diáconos busquem apenas no Senhor a sua glória e não se envergonhem da cruz do Salvador, oremos.
4: Senhor, vinde em nosso auxílio.
3: Para que o chefe dos povos e nações respeitem a dignidade de toda pessoa humana, rica ou pobre, ou honrada ou desconhecida, oremos.
4: Senhor, vinde em nosso auxílio.
3: Para que os fiéis não se conformem com este mundo, mas se deixe transformar pelo Espírito, e descubram o que é perfeito e lhe agrada, oremos.
4: Senhor, vinde em nosso auxílio.
3: Para que os monges, os religiosos e as religiosas sejam como os profetas de Israel, que se deixaram seduzir pelo Senhor, oremos.
4: Senhor, vinde em nosso auxílio.
3: Para que os membros da nossa comunidade tenham sede de Deus e da palavra, e encontrem no Senhor o seu refúgio, oremos.
4: Senhor, vinde em nosso auxílio.
0: Deus nosso Pai, que pela palavra de Jesus nos convidais a segui-lo, iluminai o nosso olhar para que, fazendo agora a vossa vontade, sejamos recebidos um dia na glória eterna por Cristo nosso Senhor. Façamos nesse momento o nosso ofertório, depositando diante do altar do Senhor aquilo que temos e somos.

0: O diácono ele ainda não consagra, né? Igual o sacerdote faz, então nesse momento não existe a consagração na celebração da palavra, mas nós substituímos pela adoração. Então convido aqueles que podem a se colocar de joelhos para fazermos juntos esse momento de adoração a Jesus que se faz presente em nosso meio por meio da Eucaristia. Graças e louvores sejam dados a todo momento
1: ao Santíssimo e Diviníssimo Sacramento.
0: Graças e louvores sejam dados a todo momento
1: ao Santíssimo e Diviníssimo Sacramento.
0: Graças e louvores sejam dados a todo momento
1: ao Santíssimo e Diviníssimo Sacramento.
0: Diante de nós é Jesus, e a nossa adoração deve ser esse diálogo sincero com Ele. Que você possa entregar nesse momento aquilo que você está enfrentando. Entregue ao Senhor a sua cruz. Peça para que Ele te ajude a suportar aquilo que você está enfrentando. Peça a Ele ajuda na sua vida. Entregue a Ele a sua família, os seus filhos, a sua casa, seu trabalho. Para que o Senhor possa, visitando todos esses ambientes, visitando a sua casa, visitando a sua família. Coloquemos diante do Senhor todas as pessoas que necessitam das nossas orações. Tantas pessoas que estão desviadas por conta de pequenas pedras no meio do caminho, que foram atrapalhando, que foram machucando, que foram afastando daquilo que era o projeto de amor de Deus a cada pessoa. Então entreguemos todas essas pessoas que não estão aqui no dia de hoje e que se afastaram por conta de pequenas pedras no caminho. Peçamos ao Senhor a graça de não ter medo da cruz, de suportar com força, com fidelidade, com amor a cruz que cada um de nós carrega. Peçamos a Ele o medo das pedras que nos atrapalham. As pedras são perigosas.

As pedras podem nos derrubar, podem nos afastar de Deus. Então tudo isso, entrega ao Senhor de modo muito sincero, do jeito que você fala, do jeito que você tem o costume de falar com Deus. É o seu momento com Ele.

Seduziste-me, Senhor, e eu me deixei seduzir. Que assim sejamos também, cada um de nós que está aqui na Assembleia no dia de hoje. Que possamos sempre ser seduzido pelo Senhor, mesmo diante de tantas outras seduções que nós encontramos no mundo. Tantos outros caminhos, tantas outras possibilidades. Que o nosso coração seja seduzido sempre por Deus. Que tenhamos sempre sede de Deus, como a terra sedenta, como a terra seca que necessita da água. Assim também sejamos nós, sedentos de Deus na nossa vida, renunciando a nós mesmos, renunciando às nossas próprias vontades, renunciando ao nosso ego, e sempre colocando Deus à frente de todas as situações. Tenhamos um coração seduzido pelo Senhor e um coração sedento por Deus.

0: Guiados pelo Espírito Santo que ora em nós e por nós, rezemos como o Senhor nos ensinou. Pai nosso,
1: que estais nos céus, santificado seja o vosso nome, venha a nós o vosso reino, seja feita
2: a vossa vontade, assim na terra como no céu. O pão nosso de cada dia nos dai hoje, perdoai as nossas ofensas, assim como nós perdoamos a quem nos tem ofendido. E não nos deixeis cair em tentação, mas livrai-nos do mal.
0: Livrai-nos de todos os males, ó Pai, e dai-nos hoje a vossa paz. Ajudados pela vossa misericórdia, sejamos sempre livres do pecado e protegidos de todos os perigos, enquanto aguardamos a feliz esperança e a vinda do nosso Salvador, Jesus Cristo.
2: Vosso é o reino, o poder e a glória para sempre.
0: Senhor Jesus Cristo, dissestes aos vossos apóstolos, eu vos deixo a paz, eu vos dou a minha paz. Não olheis os nossos pecados, mas a fé que anima a vossa igreja. Dá-lhe, Senhor, dá-lhe segundo o vosso desejo, a paz e a unidade. Vós que sois Deus com o Espírito Santo.
2: Sim.
0: A paz do Senhor esteja sempre convosco.
2: O amor de Cristo nos uniu.
0: Quem come minha carne e bebe meu sangue, permanece em mim e eu nele. Irmãos e irmãs, eis o Cordeiro de Deus que tira o pecado do mundo.
2: Senhor, eu não sou digna de que entreis em minha morada, mas dizei uma palavra e serei salvo.

0: Oremos. Revigorados pelo pão da mesa celeste, nós vos pedimos, Senhor, que este alimento da caridade fortifique os nossos corações e nos leve a vos servir nos irmãos. Por Cristo nosso Senhor, sentados para os nossos avisos paroquiais. Irmã, tem aviso? Tem?
1: Dízimo, um gesto de fé e amor que sustenta a missão.

0: na igreja. Ofertas do dia, R$ 1.001,20. Todo primeiro domingo de cada mês, o movimento das equipes de Nossa Senhora está trazendo 1 quilo de alimento não perecível para ofertar. Todo primeiro domingo de cada mês, o movimento das equipes de Nossa Senhora está trazendo 1 quilo de alimento não perecível para ofertar as famílias, ofertar às famílias carentes que procuram a nossa paróquia. Se alguém quiser fazer sua oferta, poderá depositá-la na caixa que se encontra na porta central da Igreja Matriz. O grupo de oração São José convida todos a participar de um encontro pessoal com Deus, todas as segundas-feiras, a partir das 17 horas, lá na Guadalupe. O CTG Recanto da Laguna convida todos para um costelão no dia 12 de setembro, no sábado, no Clube do Laço. Os convites com a patronagem e as invernadas.
1: Também eu tenho um convite. Então, hoje, dia 30... nós temos 2 eventos aqui na comunidade, muito importante. Durante o mês de agosto, celebramos cada domingo uma vocação. E hoje nós queremos fechar com chave de ouro esse mês vocacional, celebrando todos juntos. Então, a partir das 13h30, aliás, às 13h30, iniciamos com os jovens no salão paroquial aqui do lado. E às 15h30... vamos iniciar aqui na igreja com as famílias, um momento de louvor, de ação de graças para as famílias, as pastorais e movimentos da nossa comunidade. Então, todos estão convidados a participar deste momento. Padre Felipe, reitor do nosso seminário diocesano, estará conosco esta tarde. Então, para uma bênção especial para as famílias, para os jovens, para cada vocação especial. Então, venha celebrar a sua vocação e agradecer a Deus a sua vocação, a partir das 15h30 aqui na igreja. E, no final de tudo, nós vamos nos juntar todos na praça, com os jovens e todos os que estiverem aqui, para uma festividade, um momento de recreação com o Festival de Cores. E esse pó que a gente vai usar, o pó colorido, está sendo disponibilizado no momento, tá bom? E também queremos agradecer, de modo especial hoje, né, o diácono Vinícius, que abrilhantou essa celebração. Também o vocacionado José. Então, muito obrigada pela presença de vocês em nosso meio. Obrigada, diácono, por essa celebração, por sábias palavras. Que o Senhor o recompense por tudo e conte com as nossas orações. Esperamos mais um padre na nossa diocese ainda este ano, né? Então, amém. Muito obrigado, gratidão do fundo do nosso coração.
2: Obrigado, eu agradeço também a cada um que me acolheu, né? Ao padre Flávio, de modo especial, pelo convite, mas a cada um também que me acolheu, que deu essa oportunidade de estar celebrando aqui. Uma coisa que eu sempre digo, nenhum padre caiu pronto do céu, nenhum. Todos fizeram um processo formativo para estudar, para aprender. E uma coisa que eu sempre gosto de contar é quando eu comecei no seminário, eu tinha vergonha, eu era extremamente tímido, ao ponto de sofrer para falar um nome no microfone, né? Já tremia, suava frio. E aí a gente vai aprendendo, vai lapidando, e aí a gente vai perdendo o medo, a timidez. Então, para hoje falar diante desta assembleia tão bonita, tão cheia, foi um processo longo, né? Eu fui aprendendo e ainda estou aprendendo, né? Então, eu agradeço essa oportunidade de estar celebrando e aprendendo também com vocês. E eu gostaria só de enfatizar esse momento tão bonito que vocês terão aqui na comunidade hoje à tarde, esse momento vocacional. Participem desse momento, tragam aí os filhos, os netos, né? Ah, eu não quero que meu filho seja padre. É fazer a vontade de Deus. A vocação é para sermos felizes e para sermos instrumentos de Deus na vida das pessoas. Eu acho que você não quer que o seu filho, sua filha, seu neto, sua neta sejam infelizes, não é? Então a vocação é para uma vida feliz, acertada, e para que por meio da vocação seja instrumento de Deus na vida de tantas pessoas.

0: outras pessoas, né? Então participem desse momento, venha rezar. Ah, eu não tenho nenhum neto, nenhuma neta, já estão tudo casado. Vem rezar pelas vocações então, mas participe desse momento. O que você vai fazer hoje à tarde? Na frente da televisão, né? Vem rezar pelas vocações, tá bom? Então venha rezar pelas vocações. Mesmo se não tem filho, não tem mais neto, não tem, tá tudo casado, vem rezar, tá bom? Hoje eu trouxe um jovem vocacionado, é o José. Fica em pé, José. Ele é lá da paróquia da Sagrado, possivelmente, né, José? Possivelmente vai entrar no seminário ano que vem. Então, é um menino vocacionado. Trouxe comigo, que eu também estava com medo de furar o pneu, e qualquer coisa ele ia ajudar. Que estrada difícil essa de vocês, desculpa. Enfim, só uma brincadeira. Os aniversariantes, vamos rezar pelos aniversariantes? Aqui eu tenho dois nomes, eu não sei se eu vou falar certo, mas é Laine. É Laine? Ixi, já errei. Laine e Pedro, cadê? Ixi, não vieram? Não querem que a comunidade reze por vocês? Tem outros aniversariantes? Vem cá então, corre aqui. Só ela? Corre, corre, corre, corre, corre, corre. Como que é seu nome? Maria? Você está fazendo quantos anos? 50? 7? Ah, então tá bom. Vamos rezar pela Maria então, todos como comunidade, como família. Ave Maria, cheia de graça, o Senhor é convosco. Bendita sois vós entre as mulheres, e bendito é o fruto do vosso ventre, Jesus. Santa Maria, Mãe de Deus, rogai por nós, pecadores, agora e na hora de nossa morte. Amém. Feliz aniversário para você. Deus abençoe. E hoje também nós estamos celebrando o dia do catequista. Essa comunidade tem catequista? Cadê? Quem são os catequistas dessa comunidade? Vem para frente. Vem aqui, vamos rezar por vocês também. Que missão bonita. Povo de Deus, vocês já pararam para pensar na missão que o catequista tem? De transmitir a fé. Não é transmitir qualquer coisa, não é transmitir o conteúdo, não é simplesmente falar aquilo que eles acham, mas é transmitir a fé. É uma missão tão bonita e tão difícil nos dias de hoje, né? Então, como comunidade, vamos rezar por essas pessoas que assumiram esta missão. Cadê os homens catequistas? Cadê os homens catequistas? Meu Deus do céu, e vocês, homens, estão fazendo o que da vida? Pelo amor de Deus, homem também evangeliza, tá? Mas rezemos então pelas nossas catequistas. Ave Maria, cheia de graça, o Senhor é convosco. Bendita entre as mulheres, e bendito é o fruto do vosso ventre, Jesus. Santa Maria, Mãe de Deus, rogai por nós, pecadores, agora e na hora de nossa morte. Amém. Então agora uma bênção especial para vocês, nesse dia que vocês estão celebrando este dia tão bonito, e que Deus sempre possa fortalecer cada uma nesta missão também tão bonita, tá bom? A nossa proteção está no nome do Senhor,
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0: Senhor Deus, Pai Santo, nós te pedimos humildemente que abençoe essas nossas catequistas, que elas possam ser sinais da sua presença, que possam transmitir o amor, a fidelidade, que possam transmitir todos os ensinamentos de Jesus diante desse mundo tão atribulado, diante de tantas pedras que aparecem na vida dos jovens, das crianças, dos adultos. Que elas sejam sinais da presença e que elas possam transmitir com fidelidade a fé. Em nome do Pai, do Filho, do Espírito Santo. Amém. Muito obrigado pelo trabalho de vocês, tá bom? Chega já, né? Já falei demais. Vão reclamar para o Flávio que o diácono falou demais. Agora exatamente 9:02, não demorei. Mas muito obrigado, povo de Deus, tá? Até uma próxima. Rezem por mim. Logo, mais um padre, como a irmã disse, aqui para a nossa diocese. Quem sabe aí eu venho uma vez também celebrar como sacerdote. Me convidem para a novena. O Senhor esteja convosco. Desça a bênção de Deus Todo-Poderoso, em nome do Pai, do Filho, do Espírito Santo. A alegria do Senhor seja a vossa força. Ide em paz e que o Senhor vos acompanhe.

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0: 9 horas da manhã, mais 17 minutos. 9:17, estamos chegando no seu rádio. Hoje é domingo, dia 30 de agosto de 2026. A partir de agora, o melhor da música sertaneja desfila no seu rádio.

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1: Manhã gostosa de domingão, ensolarado, 29 graus em Laguna Carapã.
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1: Até as 11 da manhã, eu, Baíto Godi, te faço companhia.
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1: Eu te convido a passar essa manhã de domingão juntinho comigo.
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1: Você já sabe, eu tenho para você neste domingão um Pix do valor de R$100.
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0: Pega pra Deus seu melhor...
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0: Não perca tempo, 99997-1049. Tá liberado a partir de agora.
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0: Desejando que esse seja o melhor domingo da sua vida.
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0: Até as 11, eu quero você juntinho comigo aqui nas ondas da Interativa FM 104,9.
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0: Às 9 horas da manhã, mais 19 minutos, eu quero você juntinho comigo aqui nas ondas da Interativa FM 104,9.
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0: Às 9 horas da manhã, mais 19 minutos, vem chegando a primeira de hoje, Zé Henrique Gabriel, a dona do meu destino. 9:19, bom dia.

0: 9 horas da manhã, mais 27 minutos, 9:27. Que dançam bem as mocinhas. Essa é a sua Rádio Interativa FM 104,9.
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0: Eu sou o Baito Godinho, até as 11 da manhã, juntinho contigo. 99997-1049, tá liberado para você participar comigo. Eu tenho para você nesta manhã de domingo um Pix no valor de R$100.
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0: Nove 9:28 da manhã, vamos ver quem está participando conosco nessa manhã de domingão. Alô, bom dia!

0: Bom dia, Baeta. Coloca em todo sorteio que tiver. Coloca uma música boa pra nós aí, fazendo um favor. Bom
1: Beleza.
0: final de semana pra vocês e a família de vocês. Fiquem com Deus.
1: Amém. Esse é o meu amigo Carlos Francisco da Conceição, o popular Carlão.

0: Tem mais uma participação de áudio aqui. Alô, bom dia.
1: Bom dia, bom dia. Me põe em todos os sorteios. Júlia Franco de Laguna Carapã. Me põe no sorteio. É, tá com a música boa aí do Renan Jair pra nós da França do Parado. Deus abençoe o nosso domingo.
0: Amém, amém. Júlia, né? Júlia Franco de Laguna Carapã. Bom dia, bom dia. Bom dia, Baito, um excelente domingo para você e sua família. Deus abençoe sempre. Coloca eu no sorteio, Dina Borges. São bonito e dançam bem. Um bom dia, um excelente domingo. A Dina Borges também, o Inácio Borges. Eu tenho para você também neste domingão um jogo de copos, oferecimento da Ruby Store. 99997-1049, liberado para você participar comigo. Bom dia, Baito. Feliz e abençoado último domingo de agosto. Iracema Figueiredo, Ayumi, Yuki, Toshiyuki. Queremos participar de todos os sorteios. Deus nos abençoe com saúde e paz. Amém, amém.

Bom dia, aqui é Genesi de Dourados. Toca a música Chamamé pra um amigo. Ofereço ao meu amado Mauri Glendo. Me coloca nos sorteios. Tá certo, Genesi. Bom dia também pro seu Mauri Glendo ali do Lava Rápido Angico Preto.

0: Bom dia, meu nome é Jéssica Ledesma, sou do Bocajá e quero participar do sorteio. Tá certo, Jéssica, já está participando. A toda a galera na sintonia da Rádio Interativa FM aí no Bocajá, tenham um bom dia, um excelente domingo a todos vocês. Bom dia, Baito, tudo bem? Tudo ótimo. Passando para desejar um ótimo domingo a todos os ouvintes. Quero participar do sorteio. Abraço a todos. Tânia Espíndola. Um dia valeu, Tânia.
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0: Mais uma participação de áudio. Vamos ouvir. Alô, bom dia.
2: Foi no sorteio, ribando pra nós de um Cardoso, hein? Foi a... Paulinho, pra nós. Um busca de Bruno Cardoso, hein? Foi no nosso sorteio, beleza? Feliz abençoado. Sorteio, nós, hein?
0: Beleza, beleza. Esse é o Mariano, também na sintonia da Rádio Interativa FM. Bom dia, Baito. Beleza? Ótimo. Aqui é o Oziel. Quero participar do sorteio. Ótimo domingo a todos nós. Valeu, Oziel. Bom dia, quero participar do sorteio Sandra Aquino. Bom dia, quero participar de todos os sorteios. Quero ganhar o Pix, o Alucineia de Dourados. Quero oferecer a música Fuscão Preto para o meu filho Eric. Ele adora ouvir ela. Beleza, Alucineia, daqui a pouco eu atendo o seu pedido.
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0: Bom dia, aqui é Olga Miranda, quero participar do sorteio.
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0: Bom dia, quero participar do sorteio Lídio Mongelos. Ótimo e abençoado domingo a todos.
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0: Tá todo mundo participando, você não pode ficar de fora. 99997-1049. 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O Pix do valor de R$100. 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

Agora são 9 horas da manhã, mais 34 minutos. Hora de música aqui na sua Rádio Interativa FM. Vem chegando Gino e Geno, o cavaco voou. Bom dia, bom dia, bom dia.

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1: Legal, legal, 9 horas da manhã, mais 46 minutos, faltando 14 minutinhos para as 10 da manhã. Esse é o seu especial de domingo.
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1: E essa é a sua Rádio Interativa FM 104,9.
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1: manhã gostosa de domingão.
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1: Você já sabe, eu tenho para você neste domingo um Pix no valor de R$100.
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2: Que hoje é dia de
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1: 99997-1049, liberado para você participar comigo.
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1: Quem está em sintonia lá na cidade de Antônio João é o Edevanil Gregório da Silva Júnior.
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1: Bom dia, Edevanil.
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1: Também a Jussara.
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1: Bom dia, um excelente domingo.
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1: Lá no bairro Nossa Senhora do Cacopê, quem está ligadinha conosco aqui na rádio é a Dona Maria Sebastiana. Benção, mãe.
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1: Já lá na cidade de Dourados está o Nego Godim, também a Cleide, na sintonia da Rádio Interativa FM.

0: Vamos ver quem mais está participando conosco neste domingão.
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0: Bom dia, quero participar do sorteio. Aqui é o Edson.
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0: Bom dia, Baíto. Quero participar do sorteio. Cristina Florenciano, um ótimo domingo a todos.
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0: Bom dia, Tchê. É o Mauri. Quero participar dos sorteios. Toca música Igrejinha Azul para curtir com a Genesi. Valeu, seu Mauri. Daqui a pouco eu atendo o seu pedido.
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0: 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O dia tá tão... Em frente ao pelotão da Polícia Militar, tá lá o seu Mauri e toda a galera para te atender muito bem.
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0: Bom dia, Baíto. Quero participar do sorteio. Meu nome é Vanessa Moura.

bom dia, boy. Tu toca um chamamé, Tardecita Primavelares, Gregório Fronteira. Ofereço a todos que estiverem ouvindo. Essa é a Ruth lá da AR Varejista, também na sintonia da Rádio Interativa FM. Bom dia, Ruth e também o Ademir. Bom dia, Baito. Ótimo domingo. Põe o nosso nome no sorteio. É a Claudete Aranda Moreira e o Santaiano Antunes Moreira. Valeu, Claudete.

dia, bom dia, senhor locutor mais apaixonado pelo show da manhã dos domingos, da 104,9 Interativa. E se o senhor puder tocar a música pra poder voltar aqui, da dupla Alan e Aladim, ofereço para toda a galera que curte e vocês que fazem o programa, que hoje seja mais um dia de saúde, alegria e paz a todos nós. Amém. O amigo Laércio de Abreu, popular Cobra, na sintonia da Rádio Interativa FM. Valeu, valeu, Laércio. Bom dia, Paito, tudo bem? Tudo ótimo. Quero participar dos sorteios. Um ótimo domingo a todos. Essa é a Mercedes de Oliveira Franco. Valeu, Mercedes. Bom dia, Baito. Quero participar do sorteio. Nicolas Peralta, um bom domingo a todos. Valeu, seu Nicolas. Bom dia, Baito. Quero participar do sorteio. Rose Amaral, um bom domingo abençoado para você e sua família. Amém. Valeu, Rose. Bom dia, quero participar do sorteio. Sou Paulo Ormedo. E também está participando conosco é a Júlia Quintana. Bom dia, tudo bem com vocês aí na rádio? Aqui é a Rosângela Pereira. Quero participar do sorteio. Um abraço a todos. Que Deus abençoe você e sua família. Amém. Valeu, Rosângela. Tá todo mundo participando, você não pode ficar de fora. 99997-1049.

0: Temos mais uma participação de áudio. Vamos ouvir. Alô, bom dia.
1: Ô, Baito, bom dia. Como é que você tá, homem?
0: Bem.
1: Põe a dona Arleta aí no sorteio.
0: Sim.
1: Beleza?
0: Beleza.
1: Tem um bom domingo a você aí. É o Orlando que tá fazendo Três Capões, ô Baito.
0: Beleza, beleza. Meu amigo Orlando, lá da Fazenda Três Capões, na sintonia da Rádio Interativa FM.
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0: Bom dia, meu amigo. Aqui é o Avelino Peralta. Quero participar dos sorteios. Te desejo um ótimo domingo a você e sua família. Mando um abraço lá para o meu pai, Nicolas Peralta, e para minha mãe, Cristina Florenciano.
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0: Meu amigo Alino, na sintonia da Rádio Interativa FM. Valeu, valeu, Alino. Bom dia, Baito. Gostaria de participar do sorteio. Leonel Machado, um bom domingo a todos. Valeu, valeu, Leonel. Agora são 9 horas da manhã, mais 53 minutos, 9:53. Vem chegando Marlon Maciel, Chamamé para um amigo. 9:54, bom dia.

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0: 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A Imoré de Oliveira Lima, bem em frente à praça. 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Manhã gostosa e quente, 31 graus aqui em Laguna Carapã. Bom dia, meu amigo Baito Godim. Bom dia, estamos na chácara Dois Irmãos curtindo o programa. Vicente Aquino Duarte, um bom domingo a todos. Valeu, meu amigo Vicentão, na sintonia da Rádio Interativa FM. Tenha um excelente domingo.
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0: Bom dia, Baito. Eu sou a Neiva Martins. Gostaria de participar do sorteio e pedir a música do Henrique e Juliano, Briga Feia. Valeu, Neiva, daqui a pouco eu atendo o seu pedido.
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0: Bom dia, Baito, quero participar do sorteio. Aqui é o Ângelo, um bom domingo a vocês. Valeu, Ângelo.

0: Vamos a mais uma participação de áudio aqui na Rádio Interativa. Alô, bom dia.
1: Bom dia, meu amigo Baeta. Põe eu no sorteio aí. Vamos pro gole, falou.
0: Bora, meu amigo Floresmar, o popular cabelo, também na sintonia da Interativa FM.

Bom dia, um ótimo domingo a todos. Me coloca no sorteio. Essa é a Lúcia. Bom dia, Vaito. Quero participar do sorteio. Sérgio Gale. Coloca o nome da Jéssica também no sorteio. Valeu, meu amigo Sérgio.

Quem está na sintonia lá na capital morena é a Maíra, também a Elaine, a Jéssica, a Nilza, a Bia e também as crianças, a Manu e a Elô. Valeu, um ótimo domingo a todos vocês aí na capital do estado. A bela cidade.

0: Agora são 10 horas da manhã, mais 9 minutinhos, 10 e 9. Vamos atendendo pedidos. Vem chegando o Fiduma e Jeca, Igrejinha Azul. 10 e 10, bom dia.
1: Fiduma e Jeca, Mato Grosso e Matias.

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Agora são 10 horas da manhã, mais 20 minutos, 10 e 21. 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

0: 99997-1049 está liberado para você participar comigo neste domingão.
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1: Eu também.
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0: 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Portanto, não perca tempo, 99997-1049.
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0: Mais uma vez, um alô todo especial à galera lá na capital do estado, no Jardim Noroeste, a Maíra, também a Elaine, a Jéssica, a Nilza, a Bia... E também as pequenas Manu e a Elô, na sintonia da Rádio Interativa FM, que tenham todos um ótimo domingo.

0: Vamos a mais participações neste domingão. Bom dia, quero participar do sorteio. Meu nome é Perla Jara. E coloco o Giovanni no sorteio também. Um ótimo domingo, abençoado a todos. Amém. Bom dia, me coloca no sorteio. Um ótimo domingo para vocês, Dona Miriam. Valeu, Dona Miriam. Tenha também um ótimo domingo. Grande amargura. Bom dia, Baita, eu sou o Erasmo Lima e quero participar do sorteio. Valeu, seu Erasmo, já está participando. Agora são 10 horas da manhã, mais 23 minutos. Vamos a mais uma participação de áudio. Alô, bom dia.
1: Fala, Baita, beleza?
0: Bom.
1: Que é o Johnny, seu cunhado.
0: Valeu, Johnny.
1: Chega aqui na Dona Rosa que a carne já tá no churrasqueira daquele jeito.
0: Aí sim.
1: Bora que hoje é domingão daquele jeito, bora tomar uma. Deus abençoe, um abraço, tamo junto.
0: Valeu, Johnny. O Johnny é lá da capital do estado também, visitando a nossa Laguna Carapã.
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0: Bom dia, aqui é Maria Tomasa. Estou na escuta aqui no Bocajá e quero participar do sorteio. Coloca meu filho Valdir Neto também.
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0: Bom dia, me coloca no sorteio Bianca Oliveira Matos e os meus filhos Rodrigo Jara e também o Brian.
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0: Bom dia a todos, sou a Júlia Marques e quero participar do sorteio. Valeu, Júlia. Bom dia, eu sou a Juliana e quero participar do sorteio. Já está participando, tá bom, Juliana? Bom dia, eu gostaria de participar dos sorteios. Um abençoado domingo a todos. Essa é a Leone Gani.
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0: Está todo mundo participando e você não pode ficar de fora. 99997-1049.
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0: Agora são 10 horas da manhã, mais 25 minutos, chegando mais um sucesso aqui na sua Rádio Interativa FM. Hugo e Guilherme, eu não sei beber só uma. 10h25, bom dia.

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0: Legal, legal, 10 horas da manhã, mais 41 minutos, 10h41. 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
0: E esse é seu especial de domingo, até às 11 da manhã no seu rádio. 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Vamos a mais participações neste domingão aqui na sua Rádio Interativa FM. Bom dia, eu sou Heloísa Beatriz e quero participar do sorteio. Bom dia, Heloísa, já está participando. Bom dia, eu quero participar do sorteio. Meu nome é Eliandra de Aquino. Bom dia, aqui é o Cairrisson, quero participar do sorteio. Bom dia, quero participar do sorteio Maria Aparecida lá no Bocajá.
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0: Bom dia, quero participar do sorteio. Aqui é o Cabelo, manda Renan e Raí pra nós. Um ótimo domingo a todos. Valeu, Cabelo, daqui a pouco eu mando o Renan e Raí aí.
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0: Bom dia, eu gostaria de participar do sorteio. Pamela Souza, toca música Lembrança Boa, do Pedro e Benício. Abençoado domingo a todos na escuta.
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0: Bom dia, Baito. Bom, maravilhoso. Me coloca no sorteio. Esse é o Toninho. O Toninho que trabalha lá no Alto Posto Catucho. Toda a galera lá no Alto Posto Catucho trabalhando na sintonia da Rádio Interativa FM. Bom dia, bom dia. Bom dia, meu nome é Micael, quero participar do sorteio. Bom dia a todos, quero participar do sorteio. Meu nome é Irineia Lima, um bom domingo a todos.
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0: Sou a Sônia Aragão, gostaria de participar do sorteio. Coloca também o meu bisneto, Brian Yuri. Bom dia, eu sou o Mauro Ribeiro e gostaria de participar do sorteio. Valeu, seu Mauro.
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0: Vamos a mais uma participação de áudio aqui na sua Rádio Interativa FM. Alô, bom dia.
3: Bom dia, Riba, aqui é a Maria. Gostaria de participar do sorteio. Um ótimo domingo para todos nós.
0: Valeu, Maria Aparecida, já está participando. Bom dia, quero participar do sorteio. Meu nome é...

Agora são 10 horas da manhã, mais 53 minutos, faltando 7 para as 11. 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

Mais uma vez, um alô todo especial à galera em sintonia lá na capital do estado, no Jardim Noroeste. A Maíra, também a Elânia, a Jéssica, a Neuza, a Bia e também as pequenas Manu e Elô. E chegou por lá agora a dona Jesuína, mãe da Maíra. Tenha um ótimo domingo, dona Jesuína. Bom dia, bom dia. Faltando 6 para as 10 da manhã, vamos ao sorteio deste domingão. E tempo registrar a participação do meu amigo Walter Vieira, também na escuta da Rádio Interativa FM. Valeu, Walter, jogador de sinuca em Quantia.

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0: Tivemos hoje 85 participações.
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0: Saiu número 22. Final do telefone 5631. Deixa eu ver quem é aqui. A Genesi de Dourados. Valeu, Genesi. Parabéns, ganhou um jogo de copo. Só passa lá na Ruby.

0: Store. 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
0: 46, deixa eu ver quem é. Final do telefone, 5006. Meu amigo Oziel, Oziel ganhou uma carteira masculina, só passar lá na AR Varejista e retirar com a Ruth ou com o Ademir.
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Número 62. Final do telefone 2543. Maria Tomasa, lá do Bocajá. Ganhou a pizza, oferecimento lá da Dalilas Pizzaria. Só ligar lá na Dalilas após as 18 horas e encomendar a sua pizza.

E chegou a hora do Pix deste domingão. A você que participou, vale a sua torcida. Número 6. Final do telefone 6739. 6739, deixa eu ver quem é aqui. A Cleide, lá da cidade de Dourados. Cleide, parabéns, você ganhou o Pix deste domingão. E dessa forma chegamos ao final da programação deste domingo aqui na sua Rádio Interativa FM. A você que participou, muito obrigado pela sua participação, pela sua audiência. Você que não ganhou, não fique triste, domingo que vem tem muito mais. Desejando que esse seja o melhor domingo da sua vida. Fiquem todos com Deus, um beijo no seu coração e até domingo que vem. Tchau, tchau.

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0: Não desligue o seu rádio. Deus tem muitas bênçãos para você. Vinde, cantemos ao Senhor, cantemos com júbilo a rocha da nossa salvação. Apresentemo-nos ante a sua face com louvores e celebremo-los com salmos, porque o Senhor é Deus e grande rei, grande acima de todos os deuses, e nas suas mãos estão as profundezas da terra e as alturas dos montes são suas. Seu é o mar, pois ele fez as suas mãos, formaram a terra. Vinde, adoremos e prostremo-nos e ajoelhemo-nos diante do Senhor que nos criou. Salmo 95, do versículo 1 até o versículo de número 6. Meus amados irmãos, preciosos ouvintes, Deus abençoe a todos vocês grandiosamente. É um prazer imenso poder estar falando com todos vocês nesta hora, através desta emissora, nosso programa Luz no Entardecer, através do qual esperamos que possamos estar ajudando vidas, ajudando pessoas, restaurando a alegria, restaurando a paz, restaurando a felicidade que talvez você tenha perdido e não consegue mais encontrar essa paz, esta felicidade, esta segurança, né? Então que Deus possa te abençoar ricamente e que durante essa programação tudo retorne para você, você seja renovado, restaurado, feito uma pessoa diferente novamente.

programa todos os dias nesse horário aqui por essa emissora, né? É levando paz, levando a mensagem precursora da segunda vinda do Senhor Jesus Cristo, a mensagem que prepara os corações das pessoas para encontrar com Deus. Nós vamos

Vamos todos juntos agora a oração que Jesus nos ensinou. Você sabe qual é, né? Pai nosso que estás nos céus, santificado seja o teu nome. Venha a nós o teu reino, seja feita a tua vontade, assim na terra como no céu. O pão nosso de cada dia nos dá hoje, e perdoa-nos as nossas dívidas, assim como nós perdoamos aos nossos devedores, e não nos deixe cair em tentação, mas livra-nos do mal, porque teu é o reino, o poder e a glória para sempre. Ó Deus, esta oração o Senhor nos ensinou ali em São Mateus capítulo 6, ensinou para os seus discípulos, e como discípulos do Senhor que somos, também fazemos uso disto, não por um costume apenas, mas com o coração sempre pronto, ó Pai, disposto a pôr em prática, a cumprir, a se submeter ao teu reino, à tua vontade, como nos céus, os arcanjos, os querubins, os serafins, os anjos, tudo, ó Deus, estão em uma completa submissão ao Senhor. Em nome de Jesus Cristo, ó Pai, que o Senhor corrija o nosso espírito, educa o nosso espírito, Senhor, para também te servir, que ele possa estar submisso às tuas ordens. Pedimos isto, ó Pai, no precioso nome de nosso Senhor e Salvador Jesus Cristo. Muito obrigado, meu Deus, muito obrigado, meu Pai, por tudo. Continue conosco. Amém, Jesus, amém.

isso é verdade. Jesus é o único salvador, né? Está escrito assim na Bíblia Sagrada, em nenhum outro há salvação, porque também debaixo do céu nenhum outro nome há dado entre os homens, pelo qual importa que sejamos salvos. Então salvação é somente em Cristo Jesus, né? Se você vir procurar salvação na minha igreja, você não vai achar, a menos que eu te apresente Jesus. Mas se eu te apresentar a minha igreja, você vai continuar perdido como sempre, entendeu? Agora, se eu te apresentar Jesus, você vai então encontrar salvação. Por isso que é importante nós ocuparmos e pregarmos a palavra de Deus, porque a palavra, ela apresenta Jesus Cristo para o pecador, para o perdido, e é isso que ele precisa. Então, não, ninguém tem salvação, não tem nenhum homem, nenhuma igreja, nenhum sistema salva ninguém. Apenas vamos ali onde nos reunimos para ouvirmos a palavra. Por isso tem que ser pregada a palavra. Se não estiver pregando a palavra, saia disso, meu amigo. Saia disso, meu irmão. Entendeu? Saia dessa coisa, saia desse sistema. Porque está escrito em Apocalipse, capítulo 18, versículo 4. Sai dela, povo meu, para que não seja participante dos seus pecados e não incorra em suas pragas. 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Trazendo bênção para todas as nossas vidas.

tipo uma bela segurança, uma âncora para o crente hoje, que sabe que aquela rocha que uma vez foi ferida, aquela água que certa vez jorrou do Calvário, vai conosco onde quer que estejamos. Oh, que coisa! Não volta a um certo lugar e diz: bem, nós tivemos água anteontem lá, nós temos água hoje, bem aqui, porque aquela rocha era Cristo, e Cristo é o mesmo ontem, hoje e eternamente. É isso mesmo, coisa maravilhosa, nós estamos com Jesus nesta hora.

descanse, filha, descanse, filho, sobre essas asas. É verdade. Você pode descansar sobre essas asas poderosas do Senhor Jesus Cristo. Sim.

Aleluia, graças a Deus, coisa maravilhosa, coisa preciosa, traz uma paz, um refrigério, né? Como você está na beira daquele riacho ali, aquela água, correndo entre as pedras, aquele barulhozinho, que traz uma paz, uma coisa gostosa, uma coisa maravilhosa, né? Pois bem, meus amados, nós só vivemos cansados, esgotados, estressados, se nós quisermos. Jesus oferece um total descanso para nós em São Mateus capítulo de número 11, versículo 28, dizendo: vinde a mim todos que estáis cansados e oprimidos e eu vos aliviarei, né? Ele oferece descanso para nós, para nós vivermos assim. Lógico, outra escritura, o profeta Miqueias diz: levantai e andai, porque não é aqui o vosso descanso. Nosso descanso é Cristo. Fisicamente, é lógico, mas ele ajuda tanto nossa alma, nosso espírito e nosso corpo. Jesus Cristo, mesmo ontem, hoje e eternamente, oferece ajuda para a pessoa que desejar ajuda da sua parte.

Vocês podem também ligar para nós. Nosso telefone é o 96050906, né? Sempre estamos colocando à disposição do nosso ouvinte. Às vezes é uma emergência, um pedido de oração, e você esteja passando por uma circunstância, um apuro, e quer uma ajudazinha de Deus. Nós podemos orar sim por você, colocar as suas dificuldades diante da presença do nosso Deus, e Ele vai te ajudar. Nosso Deus cura, nosso Deus é curador, cura câncer, cura tuberculose, cura diabetes, cura todos os tipos de males. Ele é curador, entendeu? Então, às vezes, é lógico, há coisas, meus irmãos, que nós não entendemos, mas há coisas que às vezes ele não vai curar, mas ele vai dar graça para a pessoa, vai dar condição, vai dar graça para a pessoa superar aquilo, como ele fez com Paulo. Ele disse: a minha graça te basta, porque o meu poder se aperfeiçoa na fraqueza. Isso não quer dizer que ele não é curador, isso não quer dizer que ele não tem condição, capaz, mas nós temos visto grandes milagres, e Deus está fazendo algo grande, né? Grandioso mesmo. Eu creio que logo nós podemos até trazer um testemunho aqui de uma menina, e como Deus abençoou grandemente a sua vida. Então, meus amados, Deus os abençoe, Deus os guarde e Deus os fortaleça, né? Nosso telefone é o 96050906. Você pode mandar sua mensagem de texto e dizer: pastor, ore por mim, ore pela minha família, ore pela minha esposa, ore pelo meu esposo, ore por meus filhos. Nós vamos orar sim, Deus vai te ajudar, se você assim crer nesse Deus maravilhoso, que é esse Deus nosso, né? Ele está de braços abertos, te aguardando você vir a Ele.

bem, meus amados, foi muito bom até agora, lindas canções, né? Versículos das Sagradas Escrituras, mas agora nós vamos passar para ouvir a palavra de Deus, que nós sempre dizemos assim, é o pão nosso de cada dia, né? A palavra, o alimento para nossas almas, que nos fortalece, nos dá tudo que nós precisamos, é a palavra, tudo que existe é feito pelo poder da palavra de Deus. Então, que Deus te abençoe e nós vamos para ouvir a palavra do nosso maravilhoso Deus.

graça e a paz, a comunhão de nosso Senhor Jesus Cristo esteja sobre a vida de vocês todos, meus amados ouvintes. Quero registrar desde início que é um imenso prazer poder estar falando com todos vocês esta mensagem, vos cumprimentando e dialogando uns com os outros nesta hora, através das Sagradas Escrituras. Espero, sim, perfeitamente, porque nisto eu descanso, tenho certeza, do que o que eu estou pregando. Sim, se for vivido, como disse Paulo, na primeira carta aos Coríntios, capítulo 15, vocês estarão no arrebatamento. Estarão lá, sem dúvida alguma. Mesmo eu, se não viver isso, não estarei. Mas se viver o que eu prego, eu estarei lá, sem dúvida alguma. Então é um prazer muito grande falar com todos vocês. E neste momento eu gostaria de já entrar direto na leitura das Sagradas Escrituras, porque vamos aproveitar bastante o tempo, porque o nosso tempo é muito resumido. Em Apocalipse capítulo 20, versículo de número 5 e 6, diz a Bíblia para nós: mas os outros mortos não reviveram até que os 1000 anos se acabassem. Esta é a primeira ressurreição. Bem-aventurado é santos aqueles que têm parte na primeira ressurreição. Sobre este não tem poder a segunda morte, mas serão sacerdotes de Deus e de Cristo, e reinarão com eles 1000 anos. Pois bem, vamos ouvir uma linda canção e depois nós retornaremos com a meditação na palavra do nosso maravilhoso Deus. Deixe que fale. Vamos ouvir esta linda faixa musical.

A mensagem que você ouve te prepara para o arrebatamento ou para a grande tribulação?

Muito bem, meus amados, vamos pensar então nesta pergunta que acabamos de simular neste momento, né? E para que nós possamos ter um foco, né? Ter um norte aonde nos apoiar para seguir, não é verdade? Porque quando aceitamos o evangelho, nós aceitamos esperando que um dia possamos alcançar essa vitória de estar com ele, com o mestre, o Senhor Jesus Cristo. Agora, nós sabemos que há dois grupos, a Bíblia nos mostra isso em Mateus 25, que Jesus retratou nas virgens prudentes e nas virgens néscias. Então, a coisa que eu tenho que saber, você tem que saber: você é virgem prudente ou virgens néscias? Bom, tudo é uma vida maravilhosa, não vamos discutir isso aí, porque fala de santificação, virgindade fala de santificação, né? Fala virgem, quer dizer, era uma pessoa pura, uma igreja pura, uma igreja, então, intocável, né? Então, tudo bem, mas qual a desvantagem que tem as virgens néscias em relação às virgens prudentes? Então, vamos discorrer rapidamente isso aí, porque eu creio que os ouvintes têm que estar ciente. Porque se a mensagem que você ouve não te prepara para o arrebatamento, você vai ficar para a grande tribulação. Eu não quero ser um ministro que prepara o povo para passar pela grande tribulação, ainda que entre salvo. Mas eu quero ser um ministro que traga a mensagem que prepara o povo para o arrebatamento. Entendeu? Então, nós, como cristãos, todos nós sabemos disso, que nós podemos passar por tribulação. Inclusive, a própria Bíblia mostra isso para nós, ali em Atos Apóstolos, capítulo 14, por volta do versículo 21, 22. Então, a Bíblia diz para nós: importa que por muitas tribulações entremos no reino dos céus.

Então, agora, há uma diferença muito grande de quando se fala em tribulação e quando se fala na grande tribulação. Porque quando você está enfrentando tribulação, o Senhor está com você. Estarei contigo, sou socorro bem presente na angústia, né? Não tenho porque eu te ajudo. E assim, estarei convosco todos os dias. Ele está ali para te consolar. Ele está ali para enxugar as suas lágrimas. As minhas lágrimas quando eu choro, como ele enxugou de Marta e Maria. Isso acontece conosco nas tribulações. Hein? Nas tribulações. Agora, quando se fala a grande tribulação, não terá Deus para nós em parte alguma naquele período. Então, isso que eu quero que vocês prestem atenção, porque às vezes as pessoas acham que vão passar pela grande tribulação e Deus estará ali respondendo orações, e Deus estará ali curando e assim por diante. Não, isso não é desta forma. Quando o mundo estiver enfrentando a grande tribulação, Jesus estará em festa com a sua noiva, festejando o casamento das bodas do Cordeiro. Então veja bem, tendo anunciado o evangelho, estou lendo agora Atos capítulo 14, verso 21, e tendo anunciado o evangelho naquela cidade e feito muitos discípulos, voltaram para Listra, Icônio e Antioquia, confirmando os ânimos dos irmãos, dos discípulos, exortando-os a permanecer na fé, pois que importa que por muitas tribulações entrar no reino de Deus. Então aí está, veja, por muitas tribulações, não pela grande tribulação. Mas tudo bem, então a mensagem que eu quero vos pregar e estou vos pregando é uma mensagem que prepara o povo para o arrebatamento, começando com batismo nas águas em nome do Senhor Jesus Cristo e uma vida santificada na palavra, vestuário, corte de cabelo, pintura, é uma vida limpa. Você tem que banir fora todos esses adicionais que se procura aplicar na vida do homem, da mulher, e acha estranho não usar essas coisas. Mas é uma mensagem que está preparando o povo para quê? Para a grande tribulação. A mensagem de Moisés não preparava o povo para viver no Egito. Quer dizer, ter uma vida vitoriosa no Egito, continuar lutando contra o imperialismo de Faraó e tal. A mensagem de Moisés estava preparando o povo para sair do Egito e ir para a terra prometida. Preste atenção nisto. Esta era a mensagem de Moisés. E a mensagem do profeta para esta era não é para preparar o povo para criar um reino aqui nessa terra. A mensagem de Jesus não era para construir aqui uma cidade forte na terra. Ele disse: o meu reino não é deste mundo. Então, esta mensagem que vocês ouvem aqui através desta emissora é uma mensagem de preparação para sair da terra antes da grande tribulação, no arrebatamento da igreja. Agora, se você assenta em um banco de uma igreja, de um templo, e o pastor não tem a mensagem que prepara o povo para o arrebatamento, mas tem uma simples mensagem que prepara o povo para a grande tribulação, para purgar pela grande tribulação, aí é com você. Você que tem que saber se quer ou não. A decisão é sua, você tem o livre-arbítrio. Você pode exigir: não, eu quero ouvir algo que me prepara para o arrebatamento. Eu quero sair antes. Eu quero ir embora dessa terra antes da grande tribulação. Eu não quero encarar o ministério da besta aqui na terra. Porque o ministério da besta, ele estará em pleno funcionamento, exercício, depois que a noiva subir no arrebatamento, a igreja noiva. Vamos falar assim, igreja noiva, a igreja comum, as virgens nessas, representando as virgens nessas, e a igreja noiva, representada nas virgens prudentes. Por isso que eu li essa escritura aqui de Apocalipse, porque aqui mostra perfeitamente para nós.
Então há uma ressurreição.

dos que dormiram em Cristo. Os pagãos não ressuscitam, os ímpios não ressuscitam, os adúlteros não ressuscitam, os bêbados, os malfeitores, entendeu? Não ressuscitam nesta ressurreição agora, porque eles não irão no rapto. Esta ressurreição agora, a primeira ressurreição, será somente para aqueles que estarão no arrebatamento. E a transformação dos que estão vivos será justamente para os que irão no rapto. Deus não vai transformar corpos de ninguém para ficar aqui na terra. Um corpinho bonitinho, de uma mocinha, de uma senhorita, de um jovem que estava aos seus 70, recebeu a transformação, voltou para os 20 e vai ficar na terra para ser morto, martirizado pela besta romana e assim por diante. O dragão, que é Roma, lá de Apocalipse 12. Não é isto. Não é isto. Mas uma mensagem que leva o povo a uma reflexão, a mudança de vida, e que tem interesse de sair da terra antes da grande tribulação, estar com o divino mestre, estar com o Senhor na festa do casamento. Agora, os que forem arrebatados, eles desfrutam, preste atenção, das bodas do Cordeiro, a festa das bodas do Cordeiro, que se fala por aí, festa das bodas do Cordeiro, mas não traz a mensagem que se prepara para isso, não traz a roupagem. Então, quer colocar o povo com qualquer tipo de roupa lá dentro, roupa manchada da carne, como diz um dos apóstolos, não sei se foi Judas, que nós devemos deixar até as roupas manchadas da carne, ele fala, entendeu? Então, não terão o privilégio de estar na ceia das bodas do Cordeiro, e não desfrutarão também do milênio. Os mil anos eles estarão na sepultura, porque não vão ressuscitar. Então, mas os que dormirem em Cristo ressuscitam, serão transformados para subir e encontrar o Senhor nos ares, antes da grande tribulação. Esse período da grande tribulação corresponde à última metade das 70 semanas de Daniel, que Jesus não cumpriu, porque ele foi crucificado antes, o ministério foi 3 anos e meio. Então ele não chegou a cumprir a outra metade. Então a semana foi partida no meio, e no meio da última metade, então ele colocou as 7 eras da igreja, que é o período que ele está tratando com o povo para o arrebatamento. E por isso a mensagem de Paulo foi para preparar o povo para o arrebatamento. A mensagem de João foi para preparar o povo para o arrebatamento. A mensagem de Pedro, a mensagem de Tiago, por isso são mensagens corretivas, exortadoras, mas para preparar o povo, não para levar o povo a viver uma vida relaxada ao Deus dará de qualquer maneira e dizer que Deus só quer o coração. Isso é uma mensagem diabólica, esta é uma mensagem satânica que engana, que está levando o povo a um relaxo e ficarão para a grande tribulação, não vão no rapto. Esta doutrina que Deus só quer o coração não prepara ninguém para o arrebatamento, não prepara. Por isso Paulo não pregou essa mensagem, por isso Pedro não pregou essa mensagem, por isso nenhum dos apóstolos, Mateus, Marcos, Lucas, João, Tiago, André, Felipe, nenhum deles pregou esse tipo de mensagem. Mas a mensagem de Paulo foi para preparar o corpo das mulheres para o arrebatamento, para uma ressurreição, preparar o corpo dos homens, pôr roupa, vestir roupa, andar vestido, se cobrir. O corpo ser preparado. Leia o que eu estou dizendo para vocês. Na primeira carta de Paulo aos Tessalonicenses, aos irmãos de Tessalônica, ele escreveu isso no capítulo 5, versículo 23. E escreveu também para os irmãos de Coríntios, no capítulo 6, versículo 19 e 20. É uma mensagem de preparação. Como ele falou também lá em segunda carta aos Coríntios, capítulo 11, do versículo 1 ao 3, ele mostrou sua preocupação. E a vez da preocupação do pregador hoje não é a preocupação de Paulo, o temor de Paulo, que o povo viesse

Cristo. A preocupação hoje é esta: se vai entrar tanto de valor na para a igreja, de oferta, de dízimo, essas coisas todas, se vai entrar ou não. Essa é a preocupação. Mas Paulo disse: eu temo que, como Eva foi enganada pela astúcia da serpente, vocês se aparte da simplicidade que há em Cristo Jesus. Então a mensagem que o profeta trouxe, por isso o ponto de partida desse profeta foi o quê? Foi batido nas águas em nome de Jesus Cristo. Se arrependeu dos seus pecados. Então, como você se arrepende dos seus pecados? Se você cortava os seus cabelos, você passa a não cortar mais, mulher. Se você vestia veste sumária, mostrando seu corpo, você passa a não fazer mais. Se você gostava daquelas rodinhas dos chamados amigos na porta de boteco, de bar, finais de semana, ou durante a semana, bebendo cerveja, fumando naquelas rodinhas, falando piadas, coisas, você não faz mais, você para. Você se torna uma pessoa diferente, você é mudado. E assim todas essas coisas. E agora o seu desejo, o seu prazer é na lei do Senhor, como está escrito no Salmo 1. Você gosta de ir à igreja. Você quase que não aguenta esperar chegar o final de semana para você ir na casa de Deus, adorar o Senhor, louvar o Senhor, estar com o povo de Deus. Seu linguajar agora é outro. Você não anda mais com essa gira, esse linguajar na gira, essas coisas todas. Não, agora é diferente. É uma mensagem que prepara o povo. Não é uma mensagem que Deus só quer o coração, não. Deus quer o seu corpo, mulher. Deus quer o seu corpo, homem. É através disto que vai estar no arrebatamento. Não é só coração, não. Lá é pessoas, é seres. Não é só um coração que vai estar com ele no trono, não. Uma pelota de carne lá no trono com ele, não. É você, é o seu corpo, é cabeça, é tronco, é braço, é pernas, é pés, é olhos, é ouvido, é tudo. Cabelos. Então tudo vai estar lá com ele no trono. É uma pessoa. Não é assim que diz a Bíblia? Oh, sim. Mas agora, se você se assenta ali ouvindo coisinha só, ó, você não vai ir no arrebatamento, meu irmão. Você não está sendo preparado. Você precisa ser preparado para o arrebatamento. Então, pois lá em Apocalipse capítulo 18, verso 4, está escrito: sai dela, povo meu, para que não seja participante dos seus pecados e para que não incorra em suas pragas. Sai dela. Eu não quero ser um pregador desse que traz essa mensagem frouxa, essa aguinha de batata, essa sopinha para doente, que não aguenta um sermão bem exortador, que posiciona as pessoas, faz de nós crentes fortes, valentes. Não, eu não quero ser esse tipo de pregador. E o dia que eu não puder pregar essa mensagem, eu não prego. É melhor ficar de boca fechada do que pregar besteira, do que pregar bobagem, coisinha para as pessoas, narração alegórica, fábula, credos, dogmas. Não. Temos que pregar a mensagem. Então estamos te chamando agora a um arrependimento, a uma mudança de vida. A sua vizinha vai ver que você mudou de vida. Não é você chegando dizendo para a vizinha: eu fui na igreja ontem, aceitei Jesus, agora sou crente, andando de mini saia, de short, com os lábios todos pintados de batom, as unhas todas cheias de esmalte, este homem com esse olhar de cobiça, e dizendo que foi na igreja e aceitou Jesus, e até falando língua, e andando desta forma. Não. É hora de nós tomarmos um posicionamento ao lado desta verdade, ao lado desta palavra. Que ele te abençoe, que ele te guarde, que ele faça resplandecer sobre ti o seu rosto e te dê a paz. Vamos orar neste momento ao nosso Deus. Ó Deus amado, Pai de misericórdia, curvamos nossas frontes na tua presença nesta hora, Senhor, para pedir misericórdia. Não nos deixe aqui no período da grande tribulação. Queremos estar contigo, Senhor. Quando o Senhor vier para buscar os seus eleitos, eu quero estar entre este grupo, Pai. Me ajude a preparar minha vida, me ajude a colocar as coisas em ordem, ó Deus. Pai, para que eu esteja ali, eu quero estar nas bodas do Cordeiro, eu quero estar no milênio, Senhor, eu quero desfrutar dessas coisas, eu quero estar com o Senhor. Tenha misericórdia, me ajude, Pai, e também para os meus ouvintes, cada moça, cada rapaz.

fase, adolescente, que entenda essas coisas, possa se preocupar com isso. Pedimos no precioso nome de nosso Senhor e Salvador Jesus Cristo, Deus. Amém, Senhor. Precioso nome de nosso Senhor e Salvador Jesus Cristo, Deus. Amém, Senhor. Amém.

meus amados, assim nós vamos chegando ao final de mais um programa, despedindo todos vocês, prometendo voltar amanhã, né? Se Deus quiser, para mais um programa, que ele vos abençoe, que ele vos guarde, que ele vos encha desta graça, né? Que vocês sejam uma bênção do Senhor Jesus nesta hora. Graças a Deus. Então, amanhã estaremos juntos, vamos despedindo, deixando nosso telefone para vocês, que é o 96050906. Você pode ligar para nós também. E se tiver alguma dúvida, alguma pergunta, estamos aí para vos ajudar da melhor maneira com esta mensagem que prepara o povo para o arrebatamento. Combinado? Deus os guarde, Deus os abençoe. E assim vamos nos despedindo, prometendo voltar amanhã. Deixo essa linda canção, linda cidade, para todos vocês. A paz do Senhor Jesus Cristo. E até amanhã, se Deus quiser, neste mesmo horário, aqui por essa mesma emissora.

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1: 12 horas e 50 minutos.
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4: Nostalgia está no ar a partir de agora no seu fim de semana, aqui na sua rádio preferida. O melhor do flashback para você a partir de agora, um montão de sucessos bem legais e especiais para você. O programa nesse fim de semana tá especial demais da conta, viu? Então aumenta o volume e vem com o Ricardo Oliveira, com o nosso Nostalgia que já está no

0: bacana de música boa aqui no nosso Nostalgia, na sua rádio preferida. Só os melhores flashbacks pra você de presente, hein? O passado de presente pra você aqui na sua rádio. Ó, vou fazer um intervalinho bem rápido. Na sequência, a gente tá de volta com muito mais. Não saia daí. 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
3: 13h09.
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5: É o Nostalgia aqui na sua rádio preferida. Estamos de volta. Nosso intervalo foi bem rapidinho e mais uma sequência maravilhosa de música. Nostalgia aqui na sua rádio.

0: Esse é o Nostalgia, aqui na sua rádio preferida, as melhores do passado, de presente pra você recordar, bom demais, né? Voltar no passado, recordar aquela música boa aqui no nosso Nostalgia, que faz uma pausa agora, vamos pro intervalo, mas já já a gente tá de volta. 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
1: 13 horas e 24 minutos. 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
8: Nostalgia. De volta aqui na sua rádio preferida com o nosso Nostalgia. De volta com mais uma sequência sensacional pra você. Então aumenta o volume e vem curtir o Nostalgia.

0: é o Nostalgia, aqui na sua rádio preferida, as melhores do passado, de presente pra você recordar, bom demais, né? Voltar no passado, recordar aquela música boa aqui no nosso Nostalgia, que faz uma pausa agora, vamos pro intervalo, mas já já a gente tá de volta. Nostalgia.
1: 13 horas e 46 minutos.
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3: Rapidinho, tamo de volta aqui na sua rádio preferida com a nossa edição do Nostalgia. Programa com as melhores do flashback pra você, então aumenta o volume e vem com a gente.

0: maravilhosa aqui na sua rádio preferida. Esse é o seu Nostalgia, as melhores do passado de presente pra você. Ó, intervalo rapidinho por aqui, daqui a pouquinho a gente tá de volta, não saia daí que tem boas dicas pra você no nosso intervalo. 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
1: 14 horas e 4 minutos.
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0: Estamos de volta aqui na sua rádio preferida com a nossa edição do Nostalgia, programa com as melhores do flashback pra você. Então aumenta o volume e vem com a gente.

0: Esse é o Nostalgia, aqui na sua rádio preferida, as melhores do passado, de presente pra você recordar, bom demais, né? Voltar no passado, recordar aquela música boa aqui no nosso Nostalgia, que faz uma pausa agora, vamos pro intervalo, mas já já a gente tá de volta. 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
1: 14h21.
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10: É o Nostalgia, aqui na sua rádio preferida. Estamos de volta. Nosso intervalo foi bem rapidinho e mais uma sequência maravilhosa de música. Nostalgia, aqui na sua rádio. Nostalgia.

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Agora uma pra animar. É impressionante como as músicas continuam a ter uma certa relevância. Mesmo assim, essa agora que a gente vai fazer, a gente escreveu há quase 8 anos atrás, eu acho. Não, foi há quase 6 anos atrás. Ok. Você vai relembrar. 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
1: 14:40.
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1: 14:40.
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1: Tem também. Sua participação. Vem-se embora que eu já tô

0: DDD 88 9 9316 6333, repetindo, DDD 88 9 9316 6333, é o WhatsApp mais bombado do Brasil, é o WhatsApp dos melhores ouvintes do mundo, é a maior audiência dos domingos do rádio brasileiro, que já tá de volta,
1: Brasil.
0: Você segue participando comigo, viu, bebê? Então bora sim, bora. Bora ouvir o povo, meu povão do meu Brasil. A baica, cuide, cuide. Vai, cadê ele aqui? Meu povão tá participando já? Então bora sim, bora. Bora que eu quero ouvir o povo, vai. A baica.
2: Já estou aqui ligado, aqui no Domingo Musical, né? Pela rádio do Parnaíba 87.9, aqui da cidade de União Piauí.
0: Sim.
2: Aqui é o Francisco Martins. Coloca uma música aí.
0: De quem, meu filho? De quem, meu filho? Diga.
2: Amado Batista.
0: Ixi.
2: Qualquer um.
0: Armário.
2: Que Deus abençoe esse domingo.
0: Valeu, meu padinho. Armário, tu é doido, homem. Uma roedeira dessa, padinho. Uma hora dessa já, homem. Né? Tu é doido, homem. União no Piauí, tá todo mundo ligado na nossa super VP Vale do Parnaíba. Aquele abraço especial, nosso grande Marcão. Muito obrigado pelo carinho, obrigado pela sintonia. Tu é doido, rapaz. Padinho, se eu botar negócio de Amado Batista aqui, o pobre molequito trabalha mais não. O pobre molequito tá aqui, né?

0: negócio é sério. É. Então bora simbora. A bike, bebê, vai.
1: Olá, meu amigo Elton Lucas, tudo bem? Aqui é Lucy Leite, a gente liga a rádio, né? Escuta o Domingão Musical, como sempre, pela Afogada FM, 87,9.
0: Sim.
1: Quero que você passe a música, queria poder dizer que te amo em uma canção de Fernando Mendes. Tudo Milionário está cantando.
0: Tudo ele canta.
1: Nova, hein?
0: Tudo ele canta.
1: E quero oferecer a meu pai, Antônio, todo tá na vaca morta, irmã José, meus dois filhos, minha esposa, meu irmão Cidé, todos meus irmãos, você e Alequito, minha prima Lia Tinharada de Custódia, minha prima Aliene e toda a família, e todos os ouvintes e os amigos. Um forte abraço, final de semana abençoado.
0: Valeu, Madinha, a prima do Túlio Milionário chegou, Leque. Ah, Maria, tu é doido. Não, o bom é que ele canta todas as muigas, qualquer muiga. Chegando dia das crianças, né? Não, na hora que chegar o dia das crianças, ela vai dizer assim: Elton, toca pra mim aí, atirei o pau no gato. Túlio Milionário canta. Tu é doido, né? Rapaz, não tem condição não, negócio desse não. Não, não é possível que ela seja só fã não, não acredito nisso não. É prima, é prima, não, só pode ser prima. Prima, afilhada, irmã, não, porque não tem condição um negócio desse não. Deus me livre, né? Ah, Maria, Marinha.

0: nosso Domingão Musical, levando sempre as melhores pra você. Você que tá em casa, no carro, no trabalho, não importa. Aonde quer que você esteja, receba o nosso abraço mais do que especial. Agora bora ouvir o povo, bora. DDD 88 993 16 63 33. Repetindo, DDD 88 993 16 63 33. A baica. Cadê?
1: Olá, olá, Wellington Lucas, doutor Silene Duarte, do Sítio de Tirana, Aurora, Ceará. Acompanho o seu programa pela rádio Aurora do Povo, a 102.
0: Sim.
1: Gostaria de ouvir qualquer uma música de Priscila Senna. Vou oferecer para você, para todos que estão na escuta do seu programa.
0: Sim.
1: Tchau.
0: Tchau, tchau. Tchau, tchau, Madinha. Agora eu só queria saber quem é esse preço desse Wellington. Esse Wellington Lucas aí. Esse caba aí eu não conheço, não. É um caba fresco aí, né? Eu não conheço esse caba, não. Nossa, 102 FM, Aurora do Povo. Ah, meu Deus. Rapaz, não. Eu já aprendi a conviver com isso daqui. Até hoje, é. É, já. Não adianta reclamar mais, não. Bote mais uma aí, vá. Cadê?
2: Olá, meu amigo Elton, aqui quem fala é Sérgio, conhecido por Sérgio Carreteiro, de Caruaru, Pernambuco.
0: Sim.
2: Escutando.
0: Eita. Eita, ressaca braba. Menino, mas que ressaca da fé foi essa, rapaz? Homem. Ressaca da fé ele teve, viu, Leguinho? Tá doido, homem. Bote mais um, Lequito, bote mais um.
3: Olá, Elton, aqui quem fala é o Cício de Jaquim Gomes. Quero pedir a música do Nados para oferecer a todos de Jaquim Gomes e a todos que estão ouvindo a melhor.
0: Pronto, no dia que esse fresco mandar, a gente toca, padrinho. Mas até agora, ele enrola, a produtora enrola, a produção dele é todo mundo enrolando a gente. Bora-se embora.
4: Olá, Elton Lucas.
0: Oi!
4: Aqui é Dourinha de Poço Branco, Rio Grande do Norte.
0: Sim!
4: Gostaria de ouvir uma música com Madison.
0: Olha aí,
4: minha.
0: Tá vendo?
4: Ofereço para todos os ouvintes.
0: Outra aqui também, ó. Olá, Elton, sou Eli, tô em Arte de Santana, Bahia, te ouvindo pela 102. Pedi a música com Nadson Ferinha. Pedi a música com Nadson Ferinha, tá vendo? Cara, não vai dar pra tocar também, porque não tem. É a vida, né, Lequinho? É. Fazer o quê, né? Bote mais um aí, bote mais um aí.
5: Olá, eu sou Silvana. Aqui de Senador Pompeu, no Ceará.
0: Senador Pompeu, no Ceará, Pato News FM. Alô, Chico do Javá, meu padinho. Grande Chico do Javá. Meu povão da Pato News FM tá sempre com a gente. Falando em Pato News FM, deixa eu mandar um abraço também ao meu parceiro Joab Nascimento, grande Joab. Um abração, Joab. Obrigado pelo carinho de sempre, meu irmãozinho. Nossa Pato News FM. Aí, em Senador Pompeu, atingindo essa região maravilhosa. Tá todo mundo só ligado e interligado aqui com a gente na maior audiência dos domingos do rádio brasileiro. Bote mais uns dois áudios aí, aqui. Mais uns dois, ah.
6: Eu sou Zilma, de Pimenteiro. Eu ouço esse programa através... Da FM Cidade.

0: mais um, Lequito.
1: Oi, Elton Lucas, aqui é Sanja, falando diretamente de Macau.
0: Oi.
1: Na Rádio 95 Salinas.
0: Sim.
1: Gostaria de ouvir uma música bem gostosa aí, viu? Aqui você colocar, tá bom.
0: Pronto.
1: Um abraço aí para Macau, para Sanja e Abimael.
0: Pronto, alô, Sanja e Abimael. Todos em Macau, se ligando e se interligando no som da Salinas, Salinas FM. Alô, Duduzinho, meu padinho, um abraço, obrigado pelo carinho.
2: O sucesso não para.
0: Não para, não para, não vem comigo, meu povão do Brasil.

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1: Horas e 11 minutos.
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11: Estamos de volta, viu, Brasil? Vamos juntos! Mais uma hora, hein?

DDD 88 993 16 63 33. Repetindo, DDD 88 993 16 63 33. É o WhatsApp que você participa, é o WhatsApp que você se interliga com a gente, e é o WhatsApp dos melhores ouvintes do mundo. Você segue participando, mandando a sua mensagem, você em todo o Brasil. Você pode pedir sua música, pode pedir aquele alô especial. Você fica à vontade e faz esse ruídozinho junto comigo. Então bora sim, bora. Bora ouvir o povo, meu povão do meu Brasil. A baica!

0: dilequito. Bora simbora, vai. A Cunha.
1: Tu é um filho da mãe.
0: Oxê. Negócio é esse, Lequito, né? Não, eu tô acreditando que ela botou isso aí, não. Não, Lequito, bota aí de novo pra me ver se eu escutei mesmo o que eu escutei. Bote aí. Não acredito, não. Não, não, não, não, não. Bote aí, vai.
1: Tu é um filho da mãe.
0: Aí também que é da mãe, né, Madinha? Porque se não fosse da mãe, rapaz, tu é doido. Se não fosse da mãe, minha Madinha, aí a negada já tinha cortado nós. Tu é doido. Rapaz, homem. Rapaz, negada, manda um zap desse aqui pra mim, homem. Não. Isso é Ivonetezinha de São Paulo?
2: Rapaz, ela tá muito estressada.
0: Ivonetezinha, mulher, o que foi que houve? Pra que esse estresse, minha santa?
2: Rapaz, tenha calma. A pensar isso daqui. Um estresse medonha dessa.
0: Aí ela mandou outro áudio aqui, foi? Foi, bote aí o outro áudio dela, bote.
1: Eu nunca vejo tu me dar nenhum alô.
0: Sim.
1: Agora eu tô mandando esse áudio, vê se tu dá um menos alô pra mim, tá bom?
2: Já pensasse.
1: Eu te escuto pela Associativa FM de Queimado de Jurema. O rei do Marcos Cabreiro.
0: Meu padrinho.
1: Quando é tu fala, tá bom? Tchau, tchau, beijo.
0: Já pensou? Só chegar até um filho da mãe. Tchau, tchau, viu? Beijos. É Ivonetezinha. Rapaz, ele aqui, ela é meio bipolar, né? De vez em quando assim, né? Dá pra pensar. É igual aquela música da Joelma, né? Entre tapas e beijos. Não é doido. Né? Um abraço, Ivonetezinha. Tenha calma, mulher. Você não ouve o programa todo, minha santa. Por isso que você não ouve, eu mandar um alô pra você. Mas sempre que você mandar pra cá, eu tô botando no ar. É doido, né? Se minha madinha escutar o programa todinho aí na rádio do meu padinho Marcos Gabriel, você vai ver que o programa tá todinho. Um áudio seu na mesma hora. Agora tem que ouvir o programa. Se não ouvir o programa todo aí, aí não tem como, né, Lequito? Ai, ai. Pode mais um, Lequito, vai.
3: Oi, amigo Elton Lucas.
0: Fala, padinho.
3: Tô ligado aqui, rádio maravilhoso programa.
0: Coisa boa.
3: Pela rádio União de Camusim, 93.7.
0: É a boa.
3: Seu programa é líder de audiência aqui na região.
0: Graças a Deus, coisa aqui, boa. Ok,
3: amigo,
0: padinho.
3: Manda um alôzinho aí pros amigos aí de sempre.
0: Sim.
3: Meu amigo Pedro Bernardo, Pedro.
0: Quem mais? Pedro. Sim.
3: Clênio, Clésio,
0: turma boa.
3: Cidade.
0: Sim.
3: Amigo Maurício, barbeiro lá de frente do Brasil.
0: Aí, barbeirão aí, ó.
3: E demais ouvinte. Meu amigo Valberto Farias.
0: Sim.
3: E os demais amigos que estão ligados no maravilhoso programa. O Adalberto Gadeira. Também escuta o maravilhoso programa, tá ok, amigo?
0: Tá certo, Zé Maria, o Zé Maria em Camusim, todo mundo em Camusim, toda a região, ouvindo pelo som da nossa Rádio União de Camusim, 93,7. Alô, Zezinho, meu padrinho, aquele abraço especial, muito obrigado pelo carinho, viu? Turma boa de Camusim, Granja, Martinópolis, Parnaíba, no Piauí, Luiz Correia, tá todo mundo ligado, só aqui no Domingão. Rapaz, agora esse negócio aí da Ivonetezinha de São Paulo, rapaz, eu assustei, rapaz, tu tá aí doido. Ao vivo logo, daqui, tu me bota um negócio desse. Eu tinha ouvido, né, antes, né? É doido, homem. Rapaz, não, na hora que ela disse, tu é um filho da... Aí eu, não. Isso aí, meu amigo, tu é doido, chega, eu gelei aqui, ó. Pressão chega, né? Pressão baixa, eu acho que foi pra baixo de zero a pressão. Não, vai dar um level 3, não. Faça negócio desse mais comigo, não, né, Guido? Pelo amor de Deus. Ao vivo logo, meu filho. Não, aí é. Aí é covardia, é covardia.

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0: Muito bem, já estamos de volta, ao vivo para todo meu
1: Brasil,
0: na maior audiência dos domingos do rádio brasileiro. E você segue mandando a sua mensagem, segue participando no nosso DDD 88 9 93

0: dos melhores ouvintes do mundo. Então bora sim, bora. Bora ouvir o povo, meu povão do meu Brasil. A Baica. Deixa eu ver aqui quem já tá com a gente. Olá, Elton. Manda um alô aqui pro Ricardo CD de Bacabal, Maranhão. Tô ouvindo você pela FM 93. Tá certo, Ricardinho. Ricardo CDs. Ricardo CDs. Meu povão de Bacabal no Maranhão, muito obrigado pelo carinho. Só faltou mandar áudio, né, padinho? Eu não sei porque é que a negada tem tanto medo de mandar áudio. Manda áudio, negada. Mamãe de tio, o pessoal é um medo, mas é doido de mandar áudio, né, mulher?
1: Mande áudio, não mande escrevendo não, que eu não sei ler não. Mande áudio.
0: Mande áudio, mande.
2: Ai,

Rafael Magalhães, oferecendo pro seu esposo Moisés Alves, sua mãe, a dona Tereza, toda a turma que tá acompanhando a gente lá em Heliópolis, na Bahia. Pronto, tá certo. É o nosso Vaguinho. Alô, Vaguinho, meu padinho. Nossa Heliópolis FM, muito obrigado pelo carinho. Jorge Luiz, tá em Touros, no Rio Grande do Norte, tá ouvindo pela Rádio Farol. Nossa, Farol FM, a nossa 103. Alô, Samuquinha. Samuquinha, meu padrinho, cadê você, Samuquinha?

Tarcísio da Cordeon, vou mandar Jazinho. A Cristiane Alves, tá em Conselheiro Lafayette, Minas Gerais. Tá indo pro trabalho agora, né, Madinho? Pronto, bom trabalho também. Tem gente que trabalha domingo também, né, aqui. Vamos ver nós aqui, né? Tamo por cá, né? É. Deixa eu ver quem mais aqui, deixa eu ver quem mais.

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0: Boa!
1: Fala comigo, bebê!
0: Obrigada, Goiânia!
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0: Ao vivo, hein?

0: Estamos de volta, mais uma hora juntinhos. Eu e você, você e eu. Nas melhores rádios do Brasil.
1: Brasil!
0: Neste nosso finalzão de semana.

o Francisco Edivan. Tô ouvindo você aqui na cidade de Paracuru. Tô conectado pela Rádio H10 através do aplicativo Rádios Net. Pronto, tá certo, meu povão de Paracuru.

0: Baica, vai.
1: Elton Lucas, aqui é Magno, diretamente de Touro, Rio Grande do Norte.
0: Touro, sim.
1: O programa aqui na Rádio Farol.
0: É a boa.
1: Gostaria de ouvir qualquer um da Capim com Mel. Um abraço.
0: Um abraço, meu padinho. Rapaz, Capim com Mel é bom demais, viu? Vou mandar jazinho no nosso baú, meu padinho. Deixa comigo. Touros do meu Rio Grande do Norte. Tá todo mundo ligado no som da nossa Rádio Farol. Nossa 103 FM. Aê! Alô, Samuquinha, meu padrinho, aquele abraço especial. A Sônia Maria tá ouvindo a gente aí, ensinando o Pompeu, tá ouvindo pelo som da nossa Batu News FM. Alô, Chico do Jová, meu padrinho, alô, Job Nascimento, toda a família Batu News FM. Muito obrigado pelo carinho, obrigado pela companhia. Tá pedindo o som da Valquíria Santos, uma das antigas aqui, né? Pronto. Tá oferecendo especialmente

0: mandar jazinho, deixa comigo. O Elias Alberto, tá em Santa Luzia do Paruá, no Maranhão. Tá ouvindo pela Rádio Digital. Nossa 88.5. Alô, Wilson Brito, meu padrinho. Turma boa aí de Santa Luzia do Paruá. Do nosso distrito de Paruá também, né, aqui? Todo mundo acompanhando a gente. É o Brasil de ponta a ponta. Então, bora sim, bora? Bora com mais música? Agora, bebê.
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0: Tá todo mundo por aqui, viu?

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1: Musical. 16 horas e 35 minutos.
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0: estamos de volta, para todo o meu Brasil. E você segue participando, segue mandando a sua mensagem no DDD 88 99316 6333. Repetindo, DDD 88 99316 6333. É o WhatsApp mais bombado do Brasil. É o WhatsApp dos melhores ouvintes do mundo. Então bora sim, bora. Bora ouvir o povo. Meu povão do meu Brasil. Vai, Calequito. Bora sim, bora, vai. Cunha.
1: Oi, eu tô Lucas. Quem tá falando aqui é Michele, do Sítio Reto, município de Pedro Velho.
0: Oi, Michelinha.
1: Rio Grande do Norte.
0: Sim.
1: O seu programa através da 107 FM de Nova Cruz.
0: É a boa.
1: Falou pra mim aí, Elton.
0: Tá certo, Michelinha. Aquele abraço especial, minha marinha. Meu povão de Nova Cruz, Rio Grande do Norte. Nossa super rádio agrega.

sintonia. Meu Agreste Potiguar, todo mundo acompanhando a gente. Muito obrigado pelo carinho, viu? Olá, Elton. Aqui é o Lenilson. Estou aqui na cidade de Araruna, Paraíba. Mande um abraço pra mim. Pronto, tá mandado, meu padinho. Nosso grande Lenilson. Meu povão de Araruna, Paraíba. Aquele abraço especial, viu? Muito obrigado pelo carinho. Olá, Elton. Mande um alô pra turma de João Câmara. Galera da Sucata do Bela Voz. E a turma da oficina, o Juninho e o Marcílio Soldador. Eita, turma boa!

0: Muito obrigado pelo carinho, toda a turma aí de Touros, de João Câmara, toda essa região maravilhosa. Muito obrigado pelo carinho, obrigado pela companhia. Nossa Super Rádio Farol, sempre com Domingão. Aquele abraço especial, meu querido Samuquinha. Alô, Samuquinha, meu padinho, tamo junto. Então bora sim, bora. Bora com mais música? Agora, bebê, porque aqui o sucesso não para, aqui o sucesso continua. E você segue participando que eu tô aqui, ó, só esperando você.
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0: Muito mais alegria e muito mais hit, hein?

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0: Essa ficou do nosso modelão, hein, rapaz?
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0: Só quero lhe dizer, Conde, que eu tô aqui pra dar continuidade ao seu legado.
1: Será uma honra pra mim, cara.
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3: Musical. 17 horas e 1 minuto.
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DDD 88 993 16 63 33, repetindo. DDD 88 993 16 63 33, é o WhatsApp mais bombado do Brasil, é o WhatsApp dos melhores ouvintes do mundo. Estamos de volta aqui na nossa área extra, mais uma hora juntinhos, e é claro, já começando, abraçando esse meu povão que já tá ao vivo com a gente, em Alcântaras. Alô, Alcântaras, no meu Ceará, nossa Bela Vista FM de Alcântaras. Alô, doutor Benício, meu padrinho. Alô, Leonício. A família Bela Vista FM, aquele abraço especial. Meu povão aí, tá ouvindo a gente, Alcântaras, essa região maravilhosa. Muito obrigado pela sintonia. E é claro, abraçando também meu povão da minha capital cearense, minha grande Fortaleza. Fortaleza e região metropolitana, todo mundo acompanhando a gente pelo som da Luar FM 87.7 da Calcaia. Alô, doutor Lourenço.

0: acompanhando a gente. Que alegria, viu? Assim, bora, bora ouvir o povo, meu povão do meu Brasil, meu povão que tá participando aqui no nosso WhatsApp, a Baica, cuide.
1: E aí, meu amigo Lucas Sopalho, tô aqui ligado em Camusim, meu amigo.
0: Sim.
1: Pode ver na gabana aí, pode um limão com mel aí, qualquer um aí, pode ser?
0: Sim.
1: Tô aqui ligado em Camusim, do Ceará, viu?
0: Sim.
1: Que é do Adailton aqui, Adailton.
0: Ah, Adailton.
1: Escutando pela Rádio União, em Camusim.
0: Sim.
1: Tá bom, meu amigo?
0: Tá bom, padinho. Muito obrigado. Valeu, valeu, meu padinho. Aquele abraço especial. Adailton, tem Camusim.

0: ouvindo pelo som da nossa Rádio União de Camuci 93,7. Alô, Zezinho, meu padrinho, aquele abraço especial. Toda a turma de Camucim, Granja, Martinópolis, Parnaíba no Piauí, Luiz Correia, tá todo mundo ligado no som da União. E aqui no Domingão, a Baica.
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0: Eita, Edivanizinha, todo mundo em Jordânia ouvindo a gente. Todo mundo em Jordânia ouvindo a gente pelo som da nossa Rádio Alternativa FM de Jordânia. É, meu povão de Jordânia e Minas Gerais, viu aqui? O negócio é sério. Meu povão de Jordânia também ouve a gente pelo som da nossa Itarantinha FM. Alô, Marco Antônio Machado, meu pai, minha, aquele abraço especial. Muito obrigado pelo carinho. Muito obrigado pela sintonia. Então bora sim, bora. Bora com mais música. Agora, bebê.

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1: Aí é música, meu amigo.
2: Por isso que você acaba com eles, né?
1: Vamos acabar com eles hoje. Posso começar?

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2: 17:30.
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0: estamos de volta, de volta, de volta para todo meu
1: Brasil.
0: É o Brasil inteiro ligado de ponta a ponta e você segue participando pelo DDD 88 99316-6333, repetindo, DDD 88 99316-6333, é o WhatsApp mais bombado do Brasil, é o WhatsApp dos melhores ouvintes do mundo. Então bora sim, bora, bora ouvir o povo, meu povão do meu Brasil, a paica, cuide, cuide, Lequito, bora sim, bora, vai.
2: Olá, eu tô amigo, eu gostaria de pedir a moça até o Guanabara e vem para oferecer para meu esposo Francisco, meu filho, e a Arley, Carlos e Anny, todos meus familiares. Pra
0: sim.
2: Você da rádio.
0: Nós
2: estamos ouvindo você da Patrícia aqui, amigo do senador Pompeu. Benito. Tchau.
0: Tchau, Rubenitazinha. Ah, Maria, tu é doido. A Rubenitazinha é a mulher mais paciente do Brasil. Tu é doido. A mulher tem uma paciência de jola aqui. É. De jeitinho.
3: Ai,
0: ela manda 750 áudios. Se o Lequito não botar, meu filho. Se não, se o Lequito não visualizar o áudio dela logo. Ela manda logo. É, meu filho, ela manda logo mensagem assim, Marcelo. E aí? Não vai ver meu áudio, não? É desse jeito. Alô, Rumenitazinha, deu certo, minha santa. Tá aí, tá no ar, minha madinha. Só o Guanabara que ficou no prego. Mas de resto, tá no ar, viu? Aquele abraço especial, toda a turma aí de Senador Pompeu, todo mundo ouvindo pelo som da nossa Patu News FM. Alô, Chico do Jová, meu padrinho. Alô, Jovem Nascimento, toda a família Patu News FM. Muito obrigado pelo carinho. A baica.
2: Tudo bem com você? Aqui é a Nova Cruz. Eu escuto você por aí da Grécia. Nova Cruz, eu gostaria
0: sim.
2: De pedir uma música. E Bruno Marrone dormir na praça.
0: Vigi?
2: Um abraço para você, família, abraço para aqui, família, abraço para todos os clientes. E fica com Deus, meu padrinho. Um abraço, felicidade.
0: Tá certo, Irenezinha. Você dormiu na praça, Irenezinha, foi? Ixi, Maria. Ah, Maria, né? Tu é doido. Rapaz, se eu botar um negócio desse aqui, aí ele aqui não trabalha mais.
4: Ai, quieto, mano.
0: Negócio é sério, negócio é sério. Nova Cruz, no meu Rio Grande do Norte, tá todo mundo ligado no som da nossa Rádio Agreste, a nossa 107 FM. Em Nova Cruz, no meu Rio Grande do Norte, o meu Agreste Potiguar tá sempre no domingão, pelo som da 107. A baica.
2: Oi, Alton.
0: Oi.
2: Por favor, eu quero ouvir uma música pela Associativa FM. Queimadas de Jurema.
0: Tá vendo aí que ela tá bem calminha agora, né? Que tá aí, ó.
2: Quero que você passe uma música pra mim. Não, queria uma música tua.
0: Não, minha não tem como, não, Maria. Minha, yeah. Aí tem como.
2: Tá bom? Por favor,
0: tá certo.
2: Eu vou te escutar. Um abraço, teu amigo de São Paulo, Ivonete. Tchau,
0: tchau, Ivonetezinha. Tá, não, tá vindo aí, Leguito? Hoje ela tá cá, hoje ela tá serena. Eita, Ivonetezinha, tá em São Paulo, viu?

0: mais música. Agora, bebê, porque aqui o sucesso não para. 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Então, vem-se embora, que eu já tô de volta aqui na nossa hora extra do Domingão.
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0: Brasil, já chegou a hora da gente ir embora também na hora extra. Ah, minha gente, realmente agora não tem mais tempo, eu tenho que ir embora realmente, tá? Mas eu agradeço demais pelo carinho da sua audiência, você que ficou comigo também nessa hora extra, as emissoras que ficaram conosco agora por mais essa hora, muito obrigado pelo carinho, obrigado pela audiência, obrigado pela sintonia, né? Por que não dizer assim? Minha gente, uma ótima semana pra todo mundo, um bom começo de semana, que Jesus os abençoe e que a gente consiga vencer os nossos medos, os nossos obstáculos. Eles podem ser difíceis, eles podem nos desafiar diariamente, mas nós somos fortes, nós somos poderosos e muitas vezes só a gente não percebe isso. Então, pare um pouco, pense, reflita, você pode, você é capaz, você consegue e você pode chegar aonde você quiser chegar, com muita persistência, tentando. Uma hora a gente consegue, uma hora a gente vai conseguir, vai fazer sucesso, tá? Um abraço, Brasil. Obrigado pelo carinho. Deus abençoe. Valeu!
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chegando aqui, turma. Deixa eu já mandar um abraço pro meu amigo Orlando, lá do Pato Branco, região de Marmeleiro. Sempre ouve a gente, né? Um abraço, Orlando. Só sucesso. E como é que tá o Santana aí? O Ordesso chegou aí pra dar um susto nos seis aí na tropa de elite. Epa! Alô, pessoal também de Ipiranga do Norte, Mato Grosso, Tapes, Rio Grande do Sul, Pancas, Espírito Santo e São Paulo, capital. Oba! Bom demais! Chique no último degrau. Um abraço ao Luan também, da dupla Luan e Leomar, que ouve a gente lá na cidade de Franca, sempre ouvindo a gente. Vamos começar o programa, então, com esses motão do Luan e Leomar? Opa, Nelore Valente, depois Herança Nativa.

coisa boa, hein? Luan e Leomar abriu o programa de hoje, Herança Nativa, e o Nelore Valente, que foi lá no lançamento do Marco Brasil, no finalzinho da década de 80, gente. Entrando anos 90, já ainda tocava o CD do Marco Brasil, lembra? Agora estamos chegando com o Lourenço Lorival, a casa da vovó.

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1: 18 horas e 14 minutos.
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as duas motos do cavalo velho aqui. Ué, tem que puxar o saco, ué. Se ninguém gava, o Zeca gava. Né, gente? Quem tocar minhas modinhas aqui, ué, é o único lugar que toca minhas modas, rádio não toca minhas modas. Essa moda eu fiz meu pai, os olhos vermelhos, e lá no começo, lá do interior, que eu fiz homenagem à minha mãe, Dona Vone Xereda. Né? Dona Vone Berbic Xereda. Vamos tocar mais moda? Vamos?

0: Olhem as modas do Chitãozinho Chororó nessa homenagem do Jean e Marcel, hein? Chique, chique, chique. Ficou bonita essas modas, hein? Versão ao vivo, meu amigo Barão que gravou. Gravou no interior do Paraná. Ai, modona boa.
1: 18 horas e 31 minutos.
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Ed, Brit e Samuel, bonita essa música Cama Fria, lá dos meninos, os irmãos das irmãs Freitas, André e Andrade, hein, chique, chique, modão de qualidade aqui do rancho, hein, vamos trazer a família toda pra cantar aqui agora, olha a toalha branca, as irmãs Freitas.

Dias com o André Andrade, rapaz, eu levei a família inteirinha aqui no programa hoje, hein, gente? Ficou bom, hein? Em homenagem ao povo do Goiás, Mato Grosso que ouve a gente, Minas também, são fã dessa família querida.

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1: 18 horas e 48 minutos.
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0: 19:03.
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3: Opa! Quilombo, Santa Catarina, Conceição do Rio Verde, Minas Gerais, São Bento do Una, Pernambuco, Vargem Grande Paulista, oba! São José do Cerrito, Santa Catarina, Rorainópolis, Roraima, Moema, Minas Gerais. E olha só, pessoal de Caeté também, Minas Gerais, todo mundo ligadinho aqui no rancho. Vamos emendar duas já, viu?

ausência. E antes, Amor com Amor se Paga, Milionário José Rico. Agora tá chegando Ed Brito e Samuel. Alô, pessoal de Moema, Minas Gerais. Vocês estão bom aí, rapaz?

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1: 19:21.
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0: transmitindo o nosso programa. Obrigado, viu? Aos ouvintes.
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0: Opa, montão de rádio nova transmitindo o nosso programa. Obrigado, viu? Aos ouvintes, à rádio, aos amigos, aos colegas radialistas também. João Mineiro e Marciano chegando, não se bate em quem se ama. E depois não consigo esquecer essa mulher.

Opa, João Mineiro e Marciano, é a Coqueluche, rapaz, lá do finalzinho dos anos 80, né? Estourou em 86 com as modas do Moacir Franco e depois foi embora, né? Foi uns 10 anos assim, de estouro total, né? Chique! E agora tá chegando, sabe quem? Gian Giovanni, o grande amor da minha vida. A gente...

0: 19:39.
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3: Mais modão chegando? Turva.

0: 19:57.
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